0: Continue comigo aqui, Nando Pinheiro, Unidos pela Fé. Daqui a pouco eu vou voltar trazendo mais músicas para você.
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4: Boa noite.
5: 21 horas e 12 minutos.
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0: Você diz que quer alcançar grande sucesso, mas quer mesmo? Você diz que sonha muito alto, mas quer mesmo realizar o sonho? Você diz que quer vencer, mas quer mesmo? Você diz que quer ser alguém, mas quer mesmo? Você diz e fala, e canta, e dança, e grita, mas quer mesmo? Ou será que só faz barulho? O que é que você está fazendo além de querer? Esperando acontecer? Vai esperar muito tempo. Você tem que entender uma coisa muito importante. Se você realmente quer alguma coisa, então tem que dizer, eu quero. E tem que querer mesmo. Tem que sair para a luta. Você pode aprender com aquele que deixou um modelo para seguir de perto os seus passos. Sabe que em circunstâncias ele usou essa expressão? Sabe quando foi que ele disse, eu quero? E realmente fez acontecer? Em uma situação em que o fato almejado dependia unicamente do querer da parte dele. Do contrário, não teria sido realizado. Assim, ele ensinou e provou mais uma vez que não são as intenções que realizam. Não são os desejos que conseguem, mas as ações. Foi o que ele fez. Tomou ação. Conta o relato que, estando o grande mestre entre a multidão, aproximou-se dele um leproso. Preste atenção em alguns detalhes que enriqueceram a narrativa. Primeiro, aquele homem demonstrou grande coragem e até foi irreverente até certo ponto e de certo ângulo. Isso porque a lei exigia que os leprosos vivessem separados do povo. Eles não podiam sequer se aproximar de alguém enquanto portassem aquela terrível doença. Segundo, aquele homem tinha uma confiança imensa que poderia ser curado por aquele por quem esperava já por muito tempo. Ele havia se esforçado em adquirir o verdadeiro conhecimento dele e sobre o que ele faria. Terceiro, expressou essa confiança por meio da sua ação ousada e do seu pedido humilde. Relata-se que ele disse, Senhor, se apenas quiseres, podes tornar-me limpo. Repare a extensão da confiança do homem. Ele sabia que aquele, por quem tanto esperou, recebia o espantoso poder para proceder um milagre dessa magnitude. A realização agora dependia do querer de quem podia curá-lo. Se ele não quisesse, nada poderia ser feito. Aí apareceu outra qualidade naquele pobre doente. Parece que ele se conformaria caso não pudesse ver seu desejo consumado. Parece que entenderia não ser digno para receber o bem esperado. Se apenas quiseres, disse ele. Nesse caso, ele próprio não poderia fazer nada. Impressiona ver a sequência do relato. Impressiona ver o que fez aquele que deixou um modelo para seguir de perto os seus passos. Ele também mostrou certa irreverência. Mostrou que o amor e a bondade estão acima da justiça de qualquer lei. Ele tocou no leproso, o que a lei proibia fazer. Aí é que pensamos mais profundamente. Há quanto tempo será que aquele pobre homem não sentia um toque humano? Há quanto tempo será que não sentia a mínima demonstração de carinho? Mas poderia ele receber a realização do seu desejo? Não estava querendo demais? A cura instantânea da lepra, doença incurável e progressiva? Era assim naquele tempo. pois a designação lepra incluía a hanseníase, doença que até hoje não tem muita chance de cura completa. Pois bem, ao tocar no leproso, o grande mestre mostrou a disposição que a tudo resolve. Disse ele: "Eu quero tornar-te limpo." E o homem foi instantaneamente curado da sua lepra.

Enquanto nós cantamos isso, Senhor, envia sua glória nesse lugar. Comece a materializar sua glória nesse lugar. Comece a liberar os seus sinais. Comece a liberar os seus sinais.

0: Continue comigo aqui, Nando Pinheiro, Unidos pela Fé. Daqui a pouco eu vou voltar trazendo mais músicas para você.
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6: Boa noite.
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0: É muito bom tê-lo aqui em nosso programa Unidos pela Fé, com a apresentação de Nando Pinheiro. Daqui a pouco estou de volta aqui, Unidos pela Fé.
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2: 21 horas e 46 minutos.
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5: Boa noite.
2: 21 horas e 46 minutos.

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1: 6:42.
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4: Olá, seja bem-vindo a mais um programa Unidos pela Fé. Comigo, Nando Pinheiro. Quando a escuridão ameaçar envolver nossas vidas e a fé que acende a luz da esperança em nossos corações, unidos pela fé, enfrentaremos os desafios da vida com coragem e determinação, sabendo que, mesmo nos momentos mais sombrios, a luz da esperança nunca se apaga. Vamos conferir o melhor da música gospel aqui comigo, no

com toda a força, meu irmão.

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2: É muito bom tê-lo aqui em nosso programa Unidos pela Fé, com a apresentação de Nando Pinheiro. Daqui a pouco estou de volta aqui, Unidos pela Fé.
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6: Boa noite.
7: 6:53.
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2: O ser humano não percebe, mas muito do que falta para sua felicidade não reside nas coisas que procura tão avidamente, tão distante. O que falta para sua felicidade está bem dentro dele. Apenas está adormecido. Mais do que isso, está entorpecido pela falta da prática das boas qualidades. A maldade do mundo endurece o coração humano. E petrificado, ele não percebe que o que vai precisar um dia, ele não está dando hoje. É uma questão de tempo, mas você vai precisar de que alguém use de misericórdia para com você. A palavra não significa apenas dó, compaixão, mas envolve solidariedade, perdão. Não há ser humano que não precise ser perdoado alguma vez na vida. E quando carecer de misericórdia, pode ter certeza que a expressão dela ao seu favor o fará sentir-se a pessoa mais feliz do mundo. Será a expressão dessa qualidade...

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2: Oi, povo de Deus, olá meu irmão, olá minha irmã. E aí, tá tudo bem com você? Conta pra mim, passou bem o final de semana, descansou muito, foi à igreja, curtiu a família, teve aquele almoço delicioso, glória a Deus por isso. E agora, chegou ela, a segunda-feira, dia internacional de sacudir a preguiça e recomeçar. A graça e a paz do nosso Deus, que excede todo entendimento, vem estar em sua vida, inundando todo o seu ser em nome de Jesus. E abraçando e cumprimentando também você em casa, no trabalho, no campo, nas estradas, nas rodovias, você no seu sítio, na sua fazenda. Olá, criançada. Oi, menina. Nada, quão bom e suave é que os irmãos vivam em união. Eu sou Israel Ferreira e a partir de agora, tô chegando, cheguei! Segundo dia 18 de maio 2026, juntos nessa emissora com mais um programa Sertanejo Gospel, seu programa campeão em audiência, uma hora com o melhor da moda para você ouvir e louvar também e participar através do nosso WhatsApp aqui da nossa emissora. Quem sabe também você pode fazer contato pelo meu Instagram ou TikTok, você pode ficar à vontade, arroba Israel Ferreira Locutor, Instagram ou TikTok, arroba Israel Ferreira Locutor. Aí você aproveita também e fala pra mim de onde é que você ouve, de onde é que você acompanha mais um Sertanejo Gospel. Daqui a pouco no programa teremos Ronaldo André, Leno Maia, ainda Amanda Tais. E pra começar bem nosso encontro, vamos meditar na palavra de Deus. Mas a misericórdia do Senhor é de eternidade a eternidade sobre os que o temem, e a sua justiça sobre os filhos dos filhos, para com os que guardam a sua aliança e para com os que se lembram dos seus preceitos e os cumprem. Salmos 103, versos 17 e 18. Meu irmão, minha irmã, como nós cristãos, sabemos pelas Escrituras que enfrentaremos muitas dificuldades, provações e perseguições. Durante nossos maiores sofrimentos, podemos ser tentados a questionar a bondade ou a soberania de Deus, ou ambas. Mas mesmo em meio às provações, quando meditamos na misericórdia eterna de Deus, nossos corações serão movidos a louvar o seu nome. E é isso que Davi fez nesse salmo que nós lemos. Davi conhecia em primeira mão a terrível gravidade de seu próprio pecado e a alegria de ser perdoado por Deus. Neste Salmo 103, Davi toca o seu coração e do povo de Israel ao relembrar a misericórdia de Deus na justiça e no perdão durante o êxodo. O nosso Deus misericordioso lança nosso pecado tão longe quanto o Oriente está do Ocidente. Por quê? Por causa do seu amor inabalável. Nós que cremos em Jesus somos capacitados pelo seu Espírito para obedecer aos seus mandamentos. Significa também que quando pecamos podemos recorrer a Deus e não fugir dele, pois ele perdoará o nosso pecado e não se lembrará mais dele. Então que possamos aprender todos os dias a buscar a santidade em Cristo, porque sem a tal ninguém verá a Deus. Você concorda comigo? Então diga amém. Segundou 18 de maio, daqui a pouquinho, homenagem aos aniversariantes desse dia. E para começar bem nosso encontro, tem Elias Duarte, Vai Passar.

0: Danilo Cias, minha vida é de Deus, Amanda Tais, não temas, confia. E é assim que começamos mais uma semana, louvando e exaltando o nosso Deus com o nosso programa Sertanejo Gospel. Obrigado a sua audiência, obrigado a sua companhia, é um prazer também ter você por aqui, viu? Gente, tem muita música boa no programa para você ouvir e louvar ainda hoje. Enquanto isso, faz contato, manda mensagem, você faz nosso programa acontecer e fala para mim também de onde é que você curte o nosso Sertanejo Gospel, que volta já.
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2: 7:10.
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0: Segunda-feira é dia de sacudir a preguiça e recomeçar, e meu desejo que você venha ter uma semana abençoada, uma semana de livramentos e de boas notícias. E obrigado a sua audiência também, tá? Esse bloco a gente começa com John e Luan, Mundo Enciumado.

0: Essa todo mundo canta e louva, Lucas Rock Gabriel, quem era eu? Passo por aqui, Leno Maia, te estende a mão, glória a Deus por isso. E aí, tudo bem com você na padaria? O padeiro, o confeiteiro, né? O pessoal também aí nos balcões, nas lanchonetes, nas farmácias, nos postos de combustíveis. Você também no seu táxi, motorista de aplicativo, amigos da lavoura também, já tá no período da época do café, né? E curtindo o programa, obrigado pela sua companhia também, tá? Ronaldo André chegando daqui a pouco, louvando no nosso sertanejo gospel.
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2: 7:22. 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
0: No clima da sua segunda-feira, um prazer também ter você por aqui. Obrigado aos novos amigos e amigas, irmãos e irmãs que estão me seguindo nas minhas redes sociais, Instagram e também TikTok, arroba Israel Ferreira Locutor. Gente, hoje é dia 18 de maio, é o seu dia, é o seu aniversário, então parabéns para você nessa data querida. Muitas felicidades, muitos e muitos anos de vida. Que o Senhor te abençoe, te dê santidade, muitos anos de vida, muitas felicidades. Parabéns, meu irmão. Parabéns, minha irmã. Feliz aniversário, feliz nova idade. Hoje é o Dia Internacional dos Museus, Dia Nacional de Combate ao Abuso e à Exploração Sexual de Crianças e Adolescentes. É aniversário também dos municípios de Caruaru e Bezerros, no Pernambuco, Coruripe, em Alagoas, e Guaíra, em São Paulo. E já que é seu dia, o seu aniversário, em sua homenagem, tem Michael Lima com João Vitor e Diego. Amor!

0: Márcia pra bater o pé e na palma da mão e curtir o sertanejo gospel. Sandro Nazireu, Deus é top. Ronaldo André, que amor é esse? Esse amor que constrange, esse amor que nos fez render ao seu amor. Glória a Deus por isso. Obrigado a sua companhia, viu? Curtindo o nosso sertanejo gospel, que vai pro intervalo e volta com o bloco final de hoje.
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4: 7 horas e 36 minutos.

0: Facão, rapaz, essa noite eu não dormi de jeito nenhum, só.
1: Ué, eu tô vendo mesmo, seus olhos estão meio inchados. Por que tu não dormiu, homem?
0: Rapaz, eu não sei da onde que saiu um rato comodão, rapaz, do tamanho de um gato. Começou a andar em cima da cabeceira da cama assim, a mulher gritou com aquele negócio. Aí ela começou a gritar, paciência, mata, mata, mata então, ai. E ela, você sabe que eu tenho medo de rato, né? E eu falei, eu não vou matar não. Ela, mata, mata, e começou a gritar, e eu peguei o rato, subi em cima da cadeira. E o rato começou a subir também, eu subi em cima da mesa. E ela, mata, mata, mata. E nós morávamos num apartamento embaixo, e tinha uns vizinhos em cima, sabe? Aí os vizinhos começaram a escutar aquele barulheiro, pá, pá, e mata, mata. Aí a vizinha falou assim, nossa, meu bem, acorda, acorda. Ó, o vizinho lá embaixo tá querendo matar a mulher dele. E a minha mulher, mata então, mata, e o pá, pá. Aí a vizinha falou assim, liga pra polícia, liga pra polícia. Aí o marido dela pegou e ligou pra polícia, a polícia chegou lá e bateu na porta. E a minha esposa pegou e... mata, mata então. A polícia bateu, arrombou a porta e chegou. Não é que ele matou um rato.

0: 7:38.
1: Sertanejo Gospel, tocando o melhor do louvor pra você. Coisa boa ter você por aqui. Obrigado sua companhia, obrigado sua audiência, viu? Gente, olha, meu Instagram ou TikTok é o mesmo endereço, tá? @IsraelFerreiraLocutor. Bom também ter sua amizade por lá, viu? Enquanto isso, tem Sebastião Alves. Obrigado, Jeová.

0: sucesso é sucesso e tá sempre aqui no programa pra você ouvir louvar com Thalita Barros. Não é o fim, mas é o fim do programa dessa segunda-feira. Mas não fica triste não, já chegando a sequência, aquele programa todo especial que vai fazer companhia. E eu volto amanhã no mesmo horário com mais um Sertanejo Gospel. Que o nosso Deus abençoe e te guarde, um forte abraço, uma ótima segunda-feira e até amanhã. Você empresta o seu coração. Empresta. Tchau.
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2: 7 horas e 48 minutos.

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5: 8 horas e 2 minutos.

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1: 8 horas e 10 minutos.

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2: 8:33.
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8: Olá, sejam todos bem-vindos à nossa semana, ao nosso Encontro Gospel, programa que inicia a partir de agora, um momento em que a gente compartilha com você cada canção, cada voz, cada momento especial aqui da nossa semana. A semana que vai começando hoje é 18 de maio, nós vamos avançando neste quinto mês do ano, mês que nós celebramos as mães, mês, né, que marca aí mais um momento especial. E a gente vai levando até você todas as nossas atrações com muito carinho, começando aqui, né, a nossa semana, deixando para trás aquele peso, talvez os erros, o desânimo, acreditando que Deus ainda pode fazer algo em nossa vida. Vamos dando sequência, vamos ouvindo canção. Primeiro bloco abre com Bondade de Deus, Gisele Cristina com Clayton Queiroz.

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1: Ouvimos o som aqui, voz bonita de Rebeca, o teu favor. Assim nós abrimos a nossa edição. Deus ainda está escrevendo a sua história. A gente segue contigo, chamando agora na nossa programação, nosso intervalo, para já seguir com você, com mais encontro na nossa segunda-feira.
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1: Segunda-feira e você confere as primeiras informações do dia. A Polícia Civil está investigando um esquema fraudulento envolvendo clínicas que atendem pacientes com autismo em São Paulo. Essas instituições são acusadas de cobrar dos planos de saúde por sessões terapêuticas que não ocorreram. Uma mãe relatou ter sido pressionada a aceitar o esquema 3x1, onde 3 sessões eram cobradas para cada uma realizada. A investigação já detectou 5 clínicas envolvidas na prática ilegal desde 2023, resultando em cerca de 60 milhões de reais pagos indevidamente pelos planos. Um dos centros denunciados já chegou a alegar que realizou atendimento de uma paciente por 25 horas em um único dia. Voltamos em instantes com mais um bloco de notícias.

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2: Muito bem, a gente segue com você de volta, que Deus prepare grandes momentos na sua vida hoje, nesse momento em que nós começamos aqui a nossa semana. Vamos de canção? Vamos ouvindo mais um bloco na nossa edição. Agora vem Júlia Vitória e Gabriel Guedes cantando Esperança.

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6: 9:04.
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12: De volta com mais informações da sua rádio. A Polícia Civil indiciou por homicídio culposo no trânsito o piloto da moto envolvido no acidente que matou uma estudante de jornalismo no Rio de Janeiro. Alejandro de Araújo, de 26 anos, não tinha habilitação e levava a vítima na garupa. Ele avançou o sinal e atingiu um táxi no Maracanã. A batida foi registrada pelas câmeras. Talita Oliveira, também de 26 anos, morreu na hora. Voltamos em instantes com mais um bloco de notícias.
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0: empregada doméstica Samara Regina Dutra, de 19 anos, que foi torturada em Passo Lumiar, na Grande São Luís, no Maranhão, afirmou que perdeu 50% da audição como consequência das agressões sofridas. A empresária Carolina Estela Ferreira dos Anjos, de 36 anos, empresária que contratou Samara, foi presa preventivamente, ou seja, por tempo indeterminado, na semana passada. Ela é investigada pelos crimes de tortura, lesão corporal, ameaça e constrangimento ilegal. Voltamos em instantes com o último bloco de notícias. Notícia em foco.
1: 9:06.
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3: Tem gente que acha que porque falhou uma vez não consegue mais continuar. Que porque algo deu errado, então acabou. Mas Deus não trabalha assim. Ele transforma quedas em aprendizado, dores em amadurecimento e finais difíceis em novos começos. O que hoje parece encerrado pode ser exatamente o ponto onde Deus começa algo novo. Recomeçar não é sinal de fraqueza, é sinal de fé. Apocalipse 21:5. Eis que faço novas todas as coisas. Elaine Martins canta com Álvaro Tito, O Reino.

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1: Aqui o nosso bloco grandioso contou com Gislaine Milena, meu milagre. Deus ainda está escrevendo a sua história. Voltaremos contigo na sequência.
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1: Dando sequência à nossa segunda-feira, nós acreditamos que hoje pode ser o começo de algo novo. Vamos ouvir Sabe com Cláudio Louvor e Cláudia Canção.
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0: Fechou comigo e com você aqui, William Nascimento Filho e Valesca Maísa, um adorador. Essa foi a nossa segunda-feira do nosso Encontro Gospel Especial. Fica com a gente, já já mais atrações e amanhã mais um grandioso programa.
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6: 9:31.
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8: De volta com as últimas informações da sua rádio. A decisão tomada na última semana pela Comissão Europeia, que exclui o Brasil da lista de países autorizados a exportar produtos de origem animal a partir de 3 de setembro de 2026, abala os alicerces da diplomacia comercial. Embora Bruxelas justifique a medida sobre a guarda da saúde pública e do combate à resistência antimicrobiana, o cenário político sugere uma manobra desenhada para acalmar o convulso setor agrário europeu após a assinatura do acordo com o Mercosul. A União Europeia sustenta que o Brasil descumpre as regras que exigem produtos totalmente livres de agentes antimicrobianos usados para engorda. Essas são as últimas informações da sua rádio. Carolina Castro, direto da redação.
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1: 9 horas e 37 minutos.

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0: 9:47.
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0: 9:56.
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1: 10 horas e 7 minutos.

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0: 10:26.
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0: 10h40.
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0: 11 horas, em ponto.
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2: Porque está escrito e acontecerá nos últimos dias, diz o Senhor, e derramarei do meu espírito sobre toda a carne. Vossos filhos e vossas filhas profetizarão. Vossos velhos sonharão e vossos jovens terão visões. Até sobre os meus servos e sobre as minhas servas, derramarei do meu espírito naqueles dias.

do homem de Deus, o pastor Gilson Sardinha, homem que ora e Deus faz um milagre. Também na direção aí da pastora Maria de Fátima Sardinha. O programa ao vivo a partir de agora. Este programa é um programa que há mais de uma década no ar. Programa ao vivo para você, ouvinte. Esse programa é seu. Foi Deus que criou para você. Programa Missão de Jesus. Prosseguimos aí, aonde já é 11 horas e 4 minutos. Hoje, que é segunda-feira, amanhã de segunda-feira abençoada, né? Depois de um final de semana aí na presença de Deus, um final de semana abençoado aí. Nós tivemos as concentrações, né, neste final de semana, começando aí de sexta-feira na campanha da libertação, no Salmo 91, né? Salmo 91 e também na campanha Queda das Muralhas. Também tivemos no final de semana aí, no domingo, a grande concentração de fé e de milagres, dentro da campanha Conquistando o Meu Milagre, onde tivemos aí também a consagração, a campanha da consagração, com 7 varões de branco, né, na parte da manhã. Na parte da manhã, aqui no setor Jardim Tiradentes, na rua 3, quadra 74, lote 2, na igreja sede estadual, né, que foi uma bênção aí, com certeza multidão de pessoas participando. Lá no Colina Azul, à noite, lá na responsabilidade do homem de Deus, o pastor João Magalhães, né, foi uma bênção também. A igreja não para, a Igreja Pentecostal Missão de Jesus aí com as suas atividades, com as concentrações nas campanhas fortes, né? Campanhas de libertação, campanha de prosperidade, né? Tudo Deus tem um propósito, tudo Deus tem um propósito. De repente, você que já ligou o seu rádio, né? Um bom dia aí, quero cumprimentar a todos nesta manhã. Você que já está ligando o seu rádio, você que também já está nos ouvindo aí pela YouTube, nos assistindo, você que está nos assistindo pela TV aí, programa ao vivo, esse programa é seu, né? Você que está ligadinho aí a partir de agora, o programa ao vivo aí para você, você pode participar conosco. Este programa é seu, ouvinte. Vai ligando, né? Vai ligando agora, a partir de agora, porque nós vamos fazer a oração da fé, a oração da prosperidade e portas abertas, né? Portas abertas. Você precisa de bênção, você precisa de prosperidade. Se quiserdes e obedecerdes, comereis o melhor desta terra. Mas se não quiser também e não obedecer, pode ser devorado, diz a boca do Senhor. Mas você, meu querido, que está ligadinho aí, com certeza Deus pode te prosperar de uma forma extraordinária. Você também que está esperando aí a oração da fé, nós vamos orar também em favor dos doentes, a oração que sara os doentes. Deus pode fazer milagres nesta manhã. De repente Deus vai te prosperar na saúde, Deus vai te prosperar na vida financeira, Deus vai te prosperar na sua comunhão com a sua família, né? Deus é um Deus de propósito, Deus de prosperidade, Deus de bênção. O Senhor Deus, Ele amou o mundo de tal maneira que deu o Seu Filho unigênito para que todos que nele crê não morra, não pereça, mas tenha a vida eterna. Então você tem o amor de Deus. Você ainda está de pé porque Deus te segura.

cura. Ah, eu não acredito, né? Tem pessoas que dizem assim. Ah, eu não acredito, será que é verdade? Mas é porque Deus está segurando, né? A igreja do Senhor em oração. Ai de nós, se não fosse as igrejas nesta terra, né? Porque Deus tem um propósito de salvação para o homem. Deus tem um propósito de vida melhor, né? Deus não quer te ver por derrotado. Não, de maneira nenhuma. Deus não quer ver o homem sendo pisoteado. Deus não quer te ver por baixo. Ele vai te colocar por cabeça e não por cauda, né? Ele, o próprio Senhor Jesus, ele levou as nossas dores, os pecados, né? Ele levou sobre si. Então, ele nos deu vida e vida com abundância. O que a Bíblia diz? O ladrão veio roubar, matar e destruir. Mas o Senhor Jesus veio dar vida e vida com abundância. Então é prosperidade, meu querido. Abundância é prosperidade. É ter uma família abençoada. É você ter comunhão com a sua família. Prosperidade é você ter vida independente. É? Deus pode te dar. É? Deus pode te dar. Prosperidade é você ter um bom emprego. Você se realiza. Prosperidade é você sonhar com o melhor para você. Prosperidade é você procurar salvação em Jesus. Porque o Senhor, ele quer ver o homem salvo. Depois de tudo, mas o Senhor Jesus está voltando, pastor, já está às portas. É, a Bíblia diz que ninguém sabe a hora, somente o Pai. Ninguém sabe o momento que o Senhor Jesus vai chegar. Ninguém sabe, somente o Pai. Então, pastor, mas está próximo, já está na iminência, tá? Mas nós não sabemos a hora. Então, enquanto nós estamos aqui nesta terra, nós estamos procurando o melhor, né? É ter aquela fé, aquela convicção que nós vamos vencer, vamos trabalhar, vamos conseguir. Há tempo para tudo. Tempo para plantar, para colher, tempo para morrer. O tempo é de Deus, né? Então, levanta a sua cabeça, meu querido. Vamos para frente. Pastor, não tem mais esperança de nada. Minha vida já ficou. Minha vida... pastor, tô num fracasso. E de léu em léu. Você vai de dilema em dilema. Toda vida a mesmice. Eu não vou, eu não vai. Não vai dar certo. Fulano diz que eu não vou prosperar. Quem diz para você que você não vai prosperar? Quem diz para você que você não vai ser curado? Quem diz para você que você não tem força mais? A última palavra vem do nosso Deus, nosso Senhor Jesus. E Ele está falando na palavra aqui. Deus ele tem seus meios de agir. É. A palavra em Ageu 8 diz, Ageu 2:8. É, no Velho Testamento. Minha é a prata e meu é o ouro, diz o Senhor dos Exércitos. E aí ele diz: a glória desta última casa será maior do que da primeira, diz o Senhor dos Exércitos. A última palavra vem dele, não adianta. Diz o Senhor dos Exércitos. E neste lugar darei por paz, diz o Senhor dos Exércitos. Né? Então, como a palavra é tão profunda. Primeiro, o Senhor Deus está dizendo: minha é a prata e o ouro.
diz o Senhor dos Exércitos. Aí ele diz: a glória desta última casa será maior do que da primeira, diz o Senhor dos Exércitos. É. E neste lugar darei por paz, diz o Senhor dos Exércitos. Então, a última palavra vem de Deus, meu querido. A glória da última casa será maior que a da primeira. Você pode conseguir tudo mediante a sua fé. Aí eu quero ser curado. Procure a Deus. Faça, vem. Porque sempre nós dizemos aqui, a igreja é um hospital espiritual, uma clínica espiritual. Porque ali é onde o povo se reúne, aonde os profetas, aonde os pastores em consagração, em jejum. A igreja é aonde você vai, meu querido, para buscar, para pedir, para bater. É. E o Espírito Santo intercede por nós, até com gemido inexprimível. Deus conhece a sua dor. Deus conhece as suas misérias, seu sofrimento. É? Deus conhece o seu particular. Aonde ninguém vai, Deus vai. Deus sabe aonde vai. Então, meu querido, o que eu quero dizer? Que você também precisa buscar. Que você precisa procurar ajuda. Sozinho, você não vai conseguir. Não vai. Ah, pastor, mas eu... Será que é verdade? Já começa aí uma dúvida. Será? É. Já entra o meio termo. E aí, é na dúvida que você perde a ponta da meada. É. É na dúvida que você perde a sua bênção. Vamos falar assim, claro, a bênção do Senhor. Porque você já entra com a dúvida. E Deus não é um Deus de dúvida. Deus não é um Deus de confusão, de mentira. Não. Deus é fiel. Todo tempo Ele é fiel. Pode o homem ser infiel, mas Deus, Ele é fiel. É. Mesmo você fracassando, Ele permanece fiel. Se você buscar, é, você vai encontrar. O que o Senhor Jesus diz lá no Mateus 7, capítulo 7, verso 7. Pedi e dai-se-vos-á. Né? E Ele diz mais, aquele que pede, recebe. Aquele que busca, encontra. E aquele que bate, abrilha. Então, se você buscar, você vai encontrar. Se você pedir, você vai receber. E se você bater, vai abrir. É, diz a palavra. Essa é a afirmativa do nosso Senhor, a palavra de Jesus, não é do homem. Então, não fica com timidez, com pensamentos negativos. Levanta a sua cabeça. Prosseguimos aí o programa, né? E por falar em bênção, nós estamos aí dizendo final de semana, mas eu já quero aqui nesta manhã já cumprimentar a todas as emissoras, né? Começando aqui da Nova Betel TV aqui em Aparecida de Goiânia e região, né? Você que nos ouve aqui no Jardim Tiradentes, todos os bairros aqui adjacentes, né? Do Jardim Tiradentes, região aqui de Aparecida de Goiânia, Goiânia, capital do estado de Goiás e todo o estado de Goiás. Você aí, enfim, onde você estiver, um bom dia na paz do Senhor. A rádio Nova Betel aí transmitindo aí nos estúdios o programa Missão de Jesus para você.
Temos também a Rádio Rosa de Saron, transmitindo aí o programa Missão de Jesus, lá em Alagoinhas, no estado da Bahia. Essa rádio aí que é na direção do pastor Rogério Santos. Nós temos aí é uma rede, né? A Rádio Rosa de Saron aí com a filial aí em Salvador, também lá em Aracaju, Sergipe. Um bom dia a todos, ouvintes. Vamos juntos aí. Nós temos a Rádio Missão de Jesus, rádio própria da Igreja Pentecostal Missão de Jesus, aí na direção aí, rádio própria da Igreja, né? Missão de Jesus. Nós temos aí também a rádio Aramari, transmitindo o programa, a Rádio Araci, né? Rádio Araci, Rádio Água da Vida, que transmite aí o programa, Rádio Água Fria, enfim, todas as emissoras aí, um bom dia na paz do Senhor Jesus. Prosseguimos o programa, este programa que é seu, ouvinte, foi Deus que criou, é um programa ao vivo, né? E Deus vai te honrar, você que tem ligado, você que tem buscado, você vai encontrar, você que pede, vai receber, você que bate, vai abrir, porque o Senhor, Ele está dizendo, a minha é a prata e meu é o ouro, né? E a glória da última casa será maior que da primeira. Você crê nas promessas do Senhor Deus? Elas não falham. As promessas de Deus não falham, meu querido. Se Ele promete, Ele cumpre. Deus é fiel. Então nós prosseguimos aí com esta programação. Eu quero já dizer para você, vai ligando, né? Hoje o programa está aí uma bênção. Eu quero que você liga. Nós temos aí a Carol aí nos trabalhos técnicos, né? Ela que já colocou aí até na tela aí os números do telefone, o WhatsApp ao vivo, né? Para você nesta manhã mandar a sua mensagem de texto, né? Você que quer uma oração específica, prosperidade, em todo sentido da sua vida. Deus é como eu disse, Deus conhece o seu interior, o seu particular. Deus conhece tudo, né? E Ele vai entrar com providência. Basta crer, basta buscar, né? Nós estamos aqui 62, que é o WhatsApp, 62 984 63 20 64. É muito fácil para você pegar aí, interagir conosco no seu carinho da sua audiência. Eu quero que você nesta manhã medite com fé, porque o Deus Todo-Poderoso, ele resolve causas. Há poucos dias, o irmão Carlos Eduardo, ele ligou aqui para Carol e dizendo, olha, em forma de agradecimento pelo emprego que eu recebi através das orações aí do programa, né? É bonito isso, me faz lembrar da história dos 10 leprosos, né? 10 leprosos, todos foram curados. Mas um só voltou para receber, para reconhecer, para agradecer o Senhor Jesus. Então, de forma que eu quero dizer para você, nada é melhor do que a pessoa ser humilde, né? Reconhecer, saber que Deus fez um milagre e agora eu quero compartilhar com alguém. Depende de você. Você quer ligar também na rádio? Hoje você pode ligar, pode testificar, olha, eu recebi. Que bênção, que maravilha, depende de você, né? Você pode mandar aí seu áudio aí de 10 segundos, né, Carol? 10, 15 segundos, ou até 20 segundos, né? Você pode ser objetivo no seu áudio aí. É muito importante, meu irmão. Ou então mandar a sua mensagem pro texto, não tem problema, né? Nós temos aqui a Carol que registra, né? E vai ler a sua mensagem e transmitir, compartilhando com todos os ouvintes.
É muito importante. Você queira ligar também, o telefone está na tela, é o 62-35-74-21-04. É importante a sua ligação, meu querido. É importante o seu testemunho, é importante você compartilhar com o programa Missão de Jesus, programa que é ungido, programa que é programa consagrado, né? Onde aqui os estúdios, nós estamos aqui na fé. A fé é o firme fundamento das coisas que esperamos e a prova das coisas que não vemos. Então, você é filho de Deus. E a fé é que te faz mover. A fé é que te faz você receber. O milagre está em você. Então, vai ligando aí. E atenção! Atenção, ouvinte! Hoje o programa está recheado de bênçãos. Daqui a pouco, nós vamos ouvir aí testemunhos, né? E eu quero te convidar nesta noite de hoje, para esta noite de hoje. Hoje que é dia 18 do mês 5 de 2026, segunda-feira. Hoje à noite, na subsede estadual, ali no setor Jardim Tiradentes, aqui na rua, na Avenida 8 com a 21 de abril, não tem erro. É, Avenida 8 com a 21 de abril, ali na quadra 94, lote 4, no setor Jardim Tiradentes, né? É muito fácil o endereço, um lugar de bom acesso, tem espaço para você estacionar seu carro, seu veículo, sua moto. É uma bênção. A Igreja Pentecostal Missão de Jesus, hoje à noite, a igreja que vai está aberta às 19 horas, com certeza ali o homem de Deus, pastor Alessandro, este homem que ora e Deus tem respondido as orações deste homem de Deus, ele vai estar orando em favor da sua vida, orando pelas revelações do Espírito Santo, hoje à noite, na Avenida 8, quadra 74, quadra 94, lote 4, é um endereço muito fácil. Chegou na rotatória ali da Avenida 8 com a Avenida 21 de Abril. Você vai contornar. A igreja já está ali na 41, na esquina ali. A Igreja Pentecostal Missão de Jesus. Lugar de milagres. Hoje à noite, na pessoa do pastor Alessandro, homem de Deus, consagrado, que ora e Deus faz um milagre. Então você pode participar. Interessante que você vai chegar ali na porta da igreja, meu querido. Você não vai contar seu problema para nenhuma pessoa. Ali o pastor vai ungir o alto da sua cabeça, como a Bíblia diz: unja a minha cabeça com óleo e o meu cálice transbordará. E bendita é a tua entrada e bendito será a sua saída. Então, daqui a pouco nós vamos. Agora vamos ouvir uma canção. Vamos preparar uma canção. Você que está triste hoje, não fique triste, não, meu querido. Minha querida, dependendo do problema, Deus vai resolver. Não tem barreiras para Deus. Ele te conhece. Então, você que está aí pensativo, este louvor é para você, né? E daqui a pouco voltamos. Você é o nosso convidado. Participe conosco no programa Missão de Jesus.

0: Muito bem, voltei, que bênção! Você está ouvindo o programa com o pastor Alberto, eu sou o pastor Alberto Alcântara, quero a sua companhia aí, vamos juntos até meio-dia. É você que não mandou a sua mensagem ainda, você que não ligou, pode ligar, compartilhe conosco, compartilhe com todos os ouvintes a sua mensagem de texto. Nós vamos fazer a oração da prosperidade. Né? A oração da prosperidade e portas abertas. Deus tem portas para abrir. Deus não tem só porta, Deus tem portões. Né? Ele é o Deus da prosperidade. Então você pode mandar sua mensagem, pode ligar a partir de agora. Né? O telefone está na tela. Eu quero a sua participação. Vamos juntos até meio-dia. Programa ao vivo aí. E nós vamos agora chamar o homem de Deus, o pastor Alessandro. Hoje está na ponta da linha. Vamos ouvir esse homem de Deus. Pastor Alessandro, a paz do Senhor Jesus.
1: Glória a Deus. Muito bom dia na paz do Senhor Jesus, pastor Alberto. Muito bom dia na paz do Senhor Jesus a todos os nossos ouvintes, nossos telespectadores que nos ouvem e nos assistem através da Nova Betel TV e emissoras conectadas conosco no programa Missão de Jesus. Eu sou o pastor Alessandro e eu tenho um convite mais do que especial a lhe fazer, meu amigo, minha amiga, para você estar conosco na noite de hoje, uma noite de milagres, uma noite do sobrenatural de Deus sobre a tua vida. Hoje dá-se prosseguimento na maravilhosa campanha Conquistando o Meu Milagre, juntamente com as 7 unções, onde você vai receber unção de 7 homens de Deus, homens separados pelo Senhor para orar por você, e eu tenho certeza que o seu milagre irá acontecer. Você receberá vitória da parte do Senhor e o nome de Deus será glorificado na sua vida. Tudo que você imagina, que você sonha em receber do Senhor, com certeza você vai receber nesse dia que se chama hoje, e você vai ter uma grande resposta positiva do lado de Deus, e você vai ter também a sua fé acrescentada, a sua fé aumentada para a honra e para a glória do nome santo do Senhor Jesus. É na Avenida 8, com a 21 de abril, no bairro Tiradentes, hoje às 19 horas. Você tem um encontro marcado com o Senhor. Eu, pastor Alessandro, vou estar ministrando a Santa Palavra de Deus e também orando pelas divinas revelações do Espírito do Senhor. E você, meu amigo, você, minha amiga, será grandemente abençoado e abençoada em nome de Jesus, em nome de Jesus. Muito obrigado, pastor Alberto, muito obrigado a todos. Que todos tenham uma semana maravilhosa na presença e na paz do Senhor Jesus.
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0: Certeza, meu querido, voltei aí. Este programa é seu, ouvinte. Você pode ligar, pode mandar sua mensagem daqui a pouco, a oração da prosperidade e portas abertas. Você vai mandar sua mensagem de texto, você vai ligar, porque nós estamos aí na expectativa. Este programa hoje recheado de bênção. E nós vamos chamar testemunhos de fé, né? Que pessoas que passaram pela igreja, ou mesmo que estão congregando, são pessoas que recebem bênção. Por isso eu digo a você, compensa, meu querido, participar das concentrações, das campanhas, né? Onde as pessoas vêm em busca de bênção, de milagre, né? E recebe, porque ali o homem de Deus, os homens de Deus consagrado, como o pastor Gilson, como aí o pastor Alessandro, os demais pastores, os auxiliares, homens que consagram, pastoras, obreiras, que consagra a Deus nesta obra em favor das pessoas, né? Você pode receber seu milagre através de uma oração. Que a Bíblia diz, Paulo, o apóstolo Paulo sempre nas cartas de Paulo, ele diz: a oração de um justo pode muito em seus efeitos. É, porque a oração é radiante, ela vai em longa distância, como já aconteceu, pastor Gilson, orando aqui no Brasil, pessoas até em outros países recebem bênção. Por quê? Porque é o poder de Deus. Deus não é limitado, meu querido. Deus não é um Deus limitado. Não. Deus não. Deus, ele depende da fé das pessoas. Depende de nós tiver autoridade, capacidade em Jesus Cristo. Nada do homem. Nada do homem. Mas pelo poder de Deus e a intercessão do Espírito Santo na vida das pessoas. Não é de brincadeira. Meu querido, a igreja é um hospital, uma clínica, onde ali está orando os pastores, consagrando, pagando um preço. Ou seja, como o provérbio tem um ditado aí, cortando na carne, quer dizer, deixando tudo para trás e levando a obra com fé, com determinação, com unção, com consagração, com jejum, fazendo tudo para Jesus operar na vida das pessoas. Por isso a igreja tem apresentado testemunhos, milagres acontecem na igreja pentecostal Missão de Jesus. Vamos ouvir agora testemunhos, né? Vamos ouvir testemunhos.
3: Meu nome é Antônia Rospirsky Kanieski, de Três Passos, Rio Grande do Sul. É com grande alegria que vou contar minhas bênçãos. Eu estava quase desanimada, liguei na rádio IDM, ouvi um anúncio do programa Missão de Jesus. Passei a ouvir, foi uma mudança na minha vida. Meus filhos, que estavam fora dos caminhos do Senhor, voltaram para os braços de Jesus Cristo. E fazia 5 anos que minha aposentadoria estava na justiça. Pedi oração sobre isso e o pastor Gilson Sardinha, da Igreja Pentecostal Missão de Jesus, e a equipe de pastor da Igreja Missão de Jesus oraram. Minha aposentadoria foi concedida. Agradeço os pastores da Igreja Pentecostal Missão de Jesus pelas orações. Que Deus continue usando os pastores.
4: Bom dia, a paz do Senhor. Meu nome é Divina Eterna. Eu moro no Jardim Tiradentes. Eu queria dizer que eu sou muito grata a Deus, porque eu não dizimava de forma alguma. Eu não devolvia o dízimo. E todo mês o devorador vinha, eu não conseguia devolver o dízimo. Até que um dia, Deus começou a me incomodar muito. Quando eu estava na igreja, que eu ouvia falar sobre dízimo, aquilo ali me incomodava muito, muito, muito, muito. E um dia o pastor Sardinha, Gilson Sardinha, ele revelou para mim que Deus ia ser fiel comigo mesmo eu sendo infiel. E a partir daquele dia eu falei, eu vou ser fiel com Deus e eu vou devolver o dízimo. Irmãos, no início do mês agora eu devolvi o meu dízimo. Com uma semana que eu devolvi o dízimo, eu vi a diferença, o quanto Deus acrescentou na minha vida, sabe? Todo mês eu pegava dinheiro adiantado no meu serviço, todo mês. Quando foi esse mês, eu fiz o propósito com Deus e comecei a devolver meu dízimo. Com uma semana, eu vi a diferença que Deus fez na minha vida. Então, assim, eu sou muito grata, sabe? Porque Deus me honrou muito, muito mesmo, com eu devolvendo o dízimo. E eu sinto, assim, em paz agora, que eu sou dizimista da igreja.
2: Por que sou dizimista? Sou dizimista porque o dízimo é santo. Sou dizimista porque quero ser participante das bênçãos de Deus na minha vida. Sou dizimista porque amo a obra de Deus na face da terra. Sou dizimista porque não quero ser amaldiçoado. Sou dizimista porque Deus é dono de tudo. Sou dizimista porque eu mesmo vou gozá-lo na casa do meu Deus. Sou dizimista porque mais é bem-aventurado dar do que receber. Sou dizimista porque tudo vem das mãos do meu Deus. Sou dizimista porque não quero ser avarento. Sou dizimista porque quero ser abençoado pelo meu Deus. Sou dizimista porque a minha descendência nunca vai mendigar o pão. Sou dizimista porque não quero receber o meu salário em um saco furado. Sou dizimista porque quero ter a consciência tranquila. Sou dizimista porque tudo que o homem planta, isso ele vai colher. Sou dizimista porque Deus sempre vai suprir todas as minhas necessidades. Trazei todos os dízimos à casa do tesouro, para que haja mantimento na minha casa, e depois fazei prova de mim, assim diz o Senhor dos Exércitos. Malaquias, capítulo 3, versículo 10.
0: Que bênção! Então voltei, você ouviu aí testemunhos de pessoas que também é ofertante, dizimista, fiel da igreja e recebe bênção. Através até do seu propósito, da sua fé de entregar o dízimo. Ah, muita gente já começa a murmurar, já reclamar. Ah, o pastor já está pedindo o dízimo, né? Mas eu quero dizer para você, faça um propósito. Isso é para quem acredita, tem fé, né? Você que está ouvindo o programa, independente da sua religião, você queira entregar seu dízimo, tá aí na tela. Tem o QR Code, né? Irmã Carol, pode apresentar a câmera do celular, você vai conseguir acessar aí, já mandar seu dízimo, conforme a sua vontade. Não é obrigado, nada é obrigado, é pela fé, é pelo amor à obra de Deus, porque a igreja vive dos dízimos, da oferta dos fiéis, né? Eu admiro o pastor Gil, sempre ele bate nessa tecla, olha, né, ele é um homem já bem remunerado, um homem abençoado por Deus, né? Então ele sempre diz, olha, não é para mim, e realmente não é para ele, porque ele já é um homem bem remunerado, né? É um doutor aí, então a igreja é para sobrevivência, para que as pessoas recebam bênção, como ele diz, pastor, não é para mim, é para a igreja receber bênção. Eu acho bonita a sinceridade do nosso pastor Gilson aí, que tem desdobrado aí pela essa obra, por esse trabalho que Deus entregou na mão dele, da pastora Maria de Fátima. Então, É importante isso, né? Então, meu querido, hoje à noite, a igreja subsede estadual vai estar aberta a partir das 19 horas na Avenida 8, com a 21 de abril. Você que tem seu voto, sua oferta, seu dízimo, né? Pode entregar na obra de Deus, muita fé. Nada é obrigado. Como o pastor Gil diz, não é obrigado, meu irmão. Mas se a sua fé atingir, você vai ser abençoado. Eita glória, é vitória. Muito bem, o programa está passando aí, né? Já 11 horas e 46 minutos. Nós vamos chamar o pastor José Reis, homem de Deus lá na Bahia. Daqui a pouco já voltamos. Pastor José Reis, a paz do Senhor Jesus.
5: A paz do Senhor Jesus, pastor Alberto, queridos e amados ouvintes da programação Missão de Jesus. É uma satisfação muito grande voltar a falar com todos nesta manhã de segunda-feira. Quero dizer a todos vocês, amados ouvintes, que graças a Deus estamos felizes, alegres por mais uma oportunidade de estarmos aqui falando do grande amor de Deus nosso Pai. Como eu já falei, hoje, segunda-feira, nós temos cultos, alertando os irmãos aqui na Pintada, que será logo mais no horário das 19 horas, a nossa concentração de fé, aqui na BR-400, Água Fria Lamarão, quilômetro 5, onde estamos aqui no povoado da Pintada, orando e Deus operando maravilha. Lembrando também os irmãos aí de Aparecida de Goiânia, que hoje nós temos cultos aí na subsede, Avenida 8, esquina com a 21 de abril, logo mais, às 19 horas. E quero alertar o povo de Deus para depois da manhã, quarta-feira. Né? Quarta-feira agora, né? Nós temos uma grande concentração de fé, né? Ali na Igreja Pentecostal Missão de Jesus, desta feita, com o homem de Deus, o pastor Gilson Sardinha, pregando a palavra de Deus e orando em favor de todos. Quero dizer aos ouvintes aí de Aparecida, vocês de Goiânia, vocês do estado de Goiás, que o homem de Deus, o pastor Gilson Sardinha, ele estará ali na sede estadual, nos dias de quartas, nos dias de sextas e também aos domingos, no horário das 8 horas da manhã. Ele está no culto de jejum com todos os irmãos e irmãs aí pregando a palavra de Deus e lembrando que com ele estará uma equipe de pastores ali, né, orando ao seu favor, e Deus estará abençoando a todos poderosamente de uma maneira especial. Eu quero convidar a todos vocês para não perder nesta quarta-feira, no horário das 8 horas da manhã. Ao local da bênção, Rua 3, quadra 74, lote 2, no Jardim Tiradentes, aonde Deus tem bênção para a tua vida, Deus tem bênção para a tua família. Então, amados e diletos ouvintes, não percam, compareçam, Rua 3, quadra 74, lote 2, Jardim Tiradentes, Igreja Pentecostal Missão de Jesus. E lembrando também aos ouvintes, aos queridos irmãos e amadas irmãs aqui de Água Fria, né? Onde tivemos um culto maravilhoso, e lembrando-os que nesta quarta-feira, aqui à noite, a partir do horário das 19 horas, ali na Praça da Matriz, ao lado do Banco do Brasil, ali está localizada a Igreja Pentecostal Missão de Jesus. Vocês católicos, espíritas, evangélicas, livre pensador, todos são os nossos cordiais convidados para comparecer e receber a bênção de Deus nosso Pai. Tá bom, ouvintes? Que Deus abençoe, pastor Alberto, aos ouvintes. Quero dizer a vocês, meus queridos ouvintes, que continua aí ligadinhos na programação Missão de Jesus até o meio-dia, que o homem de Deus, o nosso querido pastor Alberto, está aí, né? Trazendo mais informações, avisos importantíssimos da obra de Deus, nosso Pai. Falou o pastor José Reis aqui diretamente
6: é do Centro de Evangelização da Igreja Pentecostal Missão de Jesus, Água Fria, para todo o Brasil, através do programa Missão de Jesus. Deus abençoe a todos.
0: Que bênção, pastor José Reis, que maravilha, né? Anunciando aí os convites importantes para a obra de Deus. E eu quero dizer para você, ouvinte, né? Melhor dizendo, quero agradecer aí o pastor José Reis, Deus abençoe por este convite, amigo. Essas palavras tão fortes aí, pela obra de Deus, né? Este homem de Deus, agradeço. A paz do Senhor Jesus, nós vamos seguindo aí, né? Porque hoje à noite a igreja vai estar aberta, como o pastor disse, às 19 horas hoje, na subsede estadual, na Avenida 8, com a 21 de abril. Você é o nosso convidado, meu irmão. Você que precisa, né? Venha em busca do seu milagre, a igreja, os pastores em consagração, em jejum e oração, porque o mal, a casta de demônio, só pode sair com jejum e oração. É? O inimigo, ele está ao tempo todo, né? E ele não vai procurar quem está lá na balada, quem está lá no... Não, ele vai procurar aqueles que estão buscando a Deus. E você que está aí precisando de uma bênção, você que está na igreja, de repente, Deus vai resolver o seu problema. Deus pode abrir uma porta, pode dar uma cura, uma libertação. Deus é fiel. E então, não dá mais tempo, eu quero agradecer a Deus pela audiência, pelas pessoas que ligaram, você que está ouvindo o programa, né? Muitos moradores aqui no Tiradentes, ouvintes em distância, mandaram a sua mensagem. Você que não mandou, Deus te abençoe. Vai dar tudo certo da mesma forma. E eu quero passar para a Carol, que vai registrar o nome das pessoas. Bom dia, Carol, na paz do Senhor Jesus. Depois do final de semana, estamos aí pela graça do nosso Senhor Jesus Cristo.
7: Amém, pastor. Bom dia. Bom dia a todos os telespectadores que estão nos ouvindo e nos assistindo também pelo YouTube. Estão nos ouvindo pelo rádio, pela Nova Betel TV e pelas emissoras que transmitem o programa Missão de Jesus também, pastor. A irmã Áurea Maria, do Colonial Sul, ela deixou as suas participações por áudio.
0: Vamos, pastor, ouvir a irmã Áurea.
8: São pela minha saúde, pela minha família, por todos da rádio, por todos da igreja. Pai do Senhor, boa semana para todos.
7: Amém. A irmã Juliana Nunes está pedindo oração pela sua família e por toda a sua família.
0: Amém. Deus abençoe, irmã.
7: E ela também está pedindo oração pela sua saúde.
0: Vai dar tudo certo. Deus vai pôr a mão, vai ser curada.
7: Amém. A irmã Edinalva Bispo de Água Fria também deixou suas participações por áudio, pastor.
0: Pode ouvir.
9: Bom dia, pastores e pastoras. Pastor Gilson Sardinha, Maria de Fátima, Rudinéia, a irmã Caroline, a paz do Senhor. Peço oração por mim e toda a minha família, viu, pastores e pastoras?
0: Deus abençoe.
7: Vamos estar orando, irmã. A irmã Dilma de Água Fria pediu oração por todas as áreas da sua vida e por toda a sua família.
0: Deus abençoe.
7: A irmã Dávila, aqui do Jardim Tiradentes, está pedindo oração por todas as áreas da sua vida.
0: Vai dar tudo certo, Dávila.
7: O pastor Domingos Tavares está mandando os abraços para todos os pastores e também está pedindo uma oração especial pela sua esposa Isabel, que está fazendo aniversário hoje.
0: Que bênção! Vamos cantar os parabéns aí para a pastora, né?
10: Parabéns, parabéns, parabéns para você.
0: Muito bem, quero parabenizar, né, a pastora, o nome dela é
7: ela, Isabel.
0: Isabel, né? Pastora, a paz do Senhor, meus parabéns, que Deus, né, sempre esteja com a senhora aí, juntamente com seu esposo, no ministério, que Deus possa honrar vocês grandemente. Meus parabéns.
7: Amém. Pastor, a irmã Dineisa, ela também deixou suas participações por áudio, pastor.
0: de Nilza, né? Vamos ouvir.
11: Pastor Roberto.
0: Paz do Senhor.
11: Pastor Gilson Sardinha, pastora Fátima, os demais pastores aí da rádio. A irmã Carol aí também nos estúdios, né? E quero passando aqui para pedir oração. Hoje, para mim está sendo um dia muito maravilhoso. Hoje eu estou completando 39 anos de casada.
0: Que bênção!
11: E peço todos que estejam orando por mim, pelo meu esposo, para que Deus ensine, nos abençoar cada dia mais. Rogo a oração dos santos ao meu favor.
0: Vamos dar os parabéns a este casal, né? 38 anos, né?
7: 39, né? Não,
0: 39 anos, né? Eu tô com 30 anos, mas minha esposa aí. E muito bonito, muito importante que Deus continue conservando, minha irmã, essa união. Em nome de Jesus.
7: Amém.
10: Parabéns, parabéns, parabéns pra você.
0: Deus te abençoe grandemente.
7: Amém. Pastor, agora vamos para os pedidos da Rádio Rosa de Saron.
0: Vamos ouvir.
7: A irmã Rita, em Pojuca, Bahia.
0: Deus abençoe.
7: O irmão Adelson, em Água Fria, Bahia.
0: Deus abençoe, irmão Adelson.
7: Irmã Zilma, em Rio Branco, no ar, coração por ela e por todos da sua família.
0: Deus abençoe.
7: Antônio Pereira, em Vitória da Conquista, Bahia, oração pela sua família. A missionária Judeci, em Parauapebas, no Pará, e toda a sua família. Irmã Isabel e família Ana Maria, Bahia. Veronice, em Água Fria, Bahia.
0: Deus o abençoe.
7: Tivemos uma participação, pastor, do Nero Wilson, em Equador, Rio Grande do Norte.
0: É áudio?
7: Áudio.
0: Vamos ouvir.
12: Graça e paz do Senhor Jesus para o programa Missão de Jesus, com o pastor Alberto. Estou falando de Equador, Rio Grande do Norte. Me chamo Nero Wilson. Peço oração por mim e toda a minha família.
7: Amém, irmão.
0: Deus abençoe.
7: Marinalva, em Cacoal, Rondônia, oração por ela e pela sua família. João Santos, em Alagoinhas, Bahia, e toda a sua família. E tivemos uma participação, pastor, também do João Filho, de Alagoinhas.
0: Vamos ouvir o João Filho.
13: É isso aí, com o rosto, tudo bom? Como é que tá você, Rogerinho, Manelzinho, irmã Sara, seu sobrinho, a tudo aí do redor aí. Que Deus abençoe a todos, irmã Dilma, irmã Rita de Pojuca, pastor Domingos Tavares, pastor José Reis, pastor Wilson, pastor Roberto, Carol e todos aí, minha família. E bota aí no alô, João Filho e família. Que Deus possa abençoar cada um de vocês nessa manhã de segunda-feira e programação Missões de Jesus. Para do horário, já falta 10 para as 12. Que Deus abençoe a todos. E até a tarde com o programa Ligado com Jesus. Boa tarde, bom dia, né?
0: A paz, bom dia. Paz.
7: Pastor, essas foram nossas participações pelo WhatsApp. Agora vamos para o YouTube. A irmã Edileuza Ferreira está pedindo oração pela sua família, pastor.
0: Vamos orar pela Edileuza.
7: O Léo José está pedindo oração por ele, pela sua família e pelo seu trabalho.
0: Deus te abençoe, irmão Léo José.
7: A irmã Dineiza está pedindo oração pelo seu cunhado Idelson. E pela sua irmã Edileuza e seus filhos.
0: Vamos orar.
7: Pastor, essas foram nossas participações de hoje.
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0: Grandioso e eterno Deus, chegou o momento da oração, Pai. A oração da fé. Nesse momento eu coloco agora, Pai, em nome do nosso Senhor Salvador Jesus Cristo, cada ouvinte, né? Quero orar pela pastora Isabel, né? Que está aniversariando. Orar pela irmã Dineuza, né? Que completou aí 39 anos de união com seu parceiro, né? Com seu esposo. Também quero orar, Pai, pelo irmão Nero, né, que mandou essa participação. Pai querido, a Senhor, cada ouvinte, a irmã Áurea, o irmão João Filho, Pai querido, meu Deus, os ouvintes, de perto, de longe, Pai querido, vai de encontro agora a irmã Edileuza Ferreira, meu Pai, que o Senhor possa, Senhor, abençoar a todos. Meu Deus, o presbítero Carlos, meu pai, que mandou a sua participação, ligando, ó pai, também comunicando da grande concentração que vai ter hoje à noite na Avenida 8 com a 21 de abril. Meu Deus, Senhor, eu clamo a ti. Também eu oro em favor dos pastores, pai. Meu Deus querido, eu oro em favor desta grande campanha hoje à noite. Usa, Senhor, o teu servo, pastor Alessandro, nas tuas mãos. Pai querido, vai de encontro ao pastor Domingos Tavares. Vai, Senhor, abençoando a família dele. Vai de encontro agora, meu pai, aos irmãos pela Rádio Rosa de Saron. Meu Deus, todos os ouvintes pela Rádio Nova Betel TV. Todos que estão nos ouvindo pelo YouTube, meu Deus, aí abençoando as famílias, os lares. Ah, pai, a oração da prosperidade e portas abertas. Pai, o irmão Léo José, visita ele, pai, abre porta pro teu filho, vai de encontro a esta família. Pai querido, vai de encontro a família da irmã Áurea, vai de encontro agora, pai, a cada família, pai, de perto e de longe, porque o Senhor conhece a vida de cada um dos irmãos. Assim eu oro, pai, apresentando a todos nesta segunda-feira. Meu Deus, amanhã, 8 horas da manhã, que é terça-feira, o grande círculo de oração da Igreja Pentecostal Missão de Jesus com todas as irmãs, ó pai. Ah, meu Deus, que o Senhor possa abençoar esse círculo de oração. Em nome do nosso Senhor e Salvador Jesus Cristo, toda a família, todas as pessoas agora, aqueles que estão doentes, ah, meu pai, vai curando, ah, meu Senhor, vai de encontro agora, pai, repreende o laço da enfermidade, repreende todo espírito de doença, de depressão, de ansiedade, repreende agora todo o laço do mal, saia e não volta mais. Deus abençoe os irmãos católicos, abençoa, pai, cada família, os irmãos evangélicos, todos os familiares. Pai querido, vai de encontro agora, em nome do nosso Senhor e Salvador Jesus Cristo. Esta água já está consagrada, beba desta água, meu querido, diga graças a Deus, o programa chegou ao final. Volte a ouvir amanhã a partir das 11 horas da manhã. E a paz do Senhor a todos. Segue aí as emissoras com as programações locais.

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0: 12:12. 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
2: Alô você, graça e paz, povo de Deus, nós estamos chegando para louvar, para adorar a Deus com você e mais um programa Matando Saudade, começando mais uma semana com você, que maravilha, que bênção. Hoje, segunda-feira, dia 18 de maio de 2026, eu sou Ezequiel Ferreira, durante a próxima hora ficaremos juntos, relembrando canções que marcaram época, marcaram gerações. Então, aumente o volume do rádio, baúzão já está aberto e o programa começa e começa muito bem. Grupo Logos para cantar, Mão no Arado.

0: antes, Carlinhos Félix, Coisas da Vida. Abrindo o programa, nós tivemos o Grupo Logos, Mão no Arado. Tá chegando o intervalo, daqui a pouco tem mais clássicos da música evangélica para você recordar comigo nesta segunda-feira abençoada. Não sai daí, aqui você já sabe, trazemos o passado de presente no seu rádio. Volto já com muito mais.
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2: Horas e 24 minutos.
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0: De volta com você para a sequência do nosso programa Matando Saudade, edição desta segunda-feira, dia 18 de maio. Prazer enorme estar com você, prazer muito grande também saber que você está ligado na nossa programação. Você ligado conosco, participa mandando a tua mensagem pra gente através do 419-98295627. Esse é o WhatsApp da produção do programa, não é da rádio, tá? É o WhatsApp da produção do nosso programa Matando Saudade. Então participe, 419-98295627. Abraços pro irmão Leone Barroso, conosco todos os dias, ligado na programação, voltando do trabalho e ouvindo o nosso programa. Obrigado pelo carinho, obrigado pela audiência.

0: Penso em Deus, de Leia cantou pra gente. Dalvinha cantou antes, Eu Te Escolhi. Abrindo a sequência, Gisele e Cristina, Pra Te Adorar. É hora de mais um intervalo, já já eu volto com mais clássicos da música evangélica nesta segunda-feira abençoada, não sai daí. O intervalo é o intervalo mais rápido do rádio, volto já.
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3: Doze horas e 40 minutos.
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0: De volta com você. A viagem continua. O programa Matando Saudades segue viajando no tempo, trazendo o passado de presente no seu rádio nesta segunda-feira abençoada. Prazer enorme estar com você. Prazer muito grande também saber que você está conosco, ligado na programação, em casa, no trabalho, onde você estiver, você pode participar. E para participar é muito fácil. Acesse www.pedidomusical.com.br. Abrindo a sequência, tem Equipe Obra de Amor para cantar Fiel Testemunha.

0: Fala Comigo, canção linda do grupo Nova Dimensão. Ouvimos antes, pastor Eliseu Gomes, Passe a Fé. Abrindo a sequência, nós tivemos a equipe Obra de Amor, Fiel Testemunha. Tá chegando o último intervalo do programa, já já eu volto com você para a última sequência. Na última sequência, teremos Dose Dupla. Hoje, Grupo Altos Louvores no Dose Dupla, daqui a pouquinho, na última sequência. Não sai daí. O intervalo, você já sabe, é o intervalo mais rápido do rádio. Volto já.
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5: 12:57.
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0: De volta com você agora para a última sequência de clássicos da música evangélica aqui no programa Matando Saudade, edição desta segunda-feira, 18 de maio. O tempo passa rápido demais, né? Meu abraço para as costureiras em Santa Catarina, sempre acompanhando a nossa programação. Que Deus abençoe. Abraços pro irmão Wagner na Bahia, conosco todos os dias, o irmão Wagner e toda a família, sempre acompanhando a programação. Forte abraço. Obrigado pelo carinho, obrigado pela audiência. Abrindo a última sequência, tem Grupo Labaredas para cantar Rei da Glória. Na sequência, Dose Dupla com o Grupo Altos Louvores.

tivemos Dose Dupla com o Grupo Altos Louvores, finalizando o programa Matando Saudade, edição desta segunda-feira. Grupo Altos Louvores cantou Recomeçar e a canção Santo dos Santos. Finalizando assim o nosso programa Matando Saudade, edição desta segunda-feira, dia 18. Sou grato a Deus pela oportunidade de ter estado aqui com você, fazendo essa viagem no tempo. Sou grato a você pelo carinho, pela audiência. Muito obrigado de coração. Tô indo embora. O programa Matando Saudade volta, se Deus quiser, amanhã, terça-feira, neste mesmo horário.

0: horário, nesta mesma rádio. Grande abraço, fiquem com Deus e até amanhã na doce paz do Senhor Jesus.
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1: Olá, segunda-feira, 18 de maio de 2026. A partir de agora, o JVN assume o compromisso mais uma vez de levar informação com credibilidade e responsabilidade até você que nos acompanha. Hoje, Dia Nacional da Luta Antimanicomial, dia de conscientização sobre a necessidade de vacina contra HIV/AIDS, Dia Internacional do Fascínio das Plantas, Dia Internacional dos Museus, Dia Nacional do Coquetel, Dia Nacional de Combate ao Abuso e à Exploração Sexual Infantil e dia de você ficar bem informado aqui no seu informativo. O uso da tecnologia nas campanhas eleitorais acende um sinal de alerta entre os especialistas. O avanço da inteligência artificial deve ser um dos pontos de maior atenção do Tribunal Superior Eleitoral no pleito deste ano. O principal temor das autoridades é que as ferramentas tecnológicas facilitem a criação e o disparo de notícias falsas, as famosas fake news. O combate aos efeitos nocivos da inteligência artificial foi definido como prioridade máxima pela nova gestão do tribunal. De acordo com juristas, a liberdade de expressão tem limites e não pode ser confundida com desinformação. Não pode ser usada como um escudo para espalhar mentiras, calúnias ou difamações que prejudiquem o processo democrático, e não importa qual seja o candidato. O desafio da Justiça Eleitoral será agir com firmeza para frear os abusos tecnológicos sem comprometer a legitimidade do debate público nas urnas. E as pessoas também precisam ficar atentas com aquilo que consomem, não só com relação ao pleito, mas em todos os setores, em todos os departamentos da vida. As redes sociais estão inundadas de fake news, os aplicativos de mensagem instantânea estão disparando em massa fake news e as pessoas vêm consumindo. É fake news sobre Copa do Mundo, é fake news sobre saúde pública, é fake news sobre política, é fake news sobre segurança e as pessoas consumindo. Então, é importante que se tenha esse autocontrole do que vem chegando até o seu celular, até o seu dispositivo, o seu computador. Usar fontes para checagem. Semana passada nós trouxemos uma mensagem que os aplicativos de mensagem instantânea são os que mais fazem as pessoas cair nessas fake news, né? Inclusive de baixa renda, porque na maioria das vezes a pessoa tem um plano, né? Um plano de celular que lhe permite, mesmo sem o saldo, mesmo sem bônus, ela continua usando alguns aplicativos de mensagem, alguns aplicativos de redes sociais. E as fake news continuam chegando. E essa pessoa não tem mais alternativa, por exemplo, para fazer uma pesquisa e consultar se aquela matéria, se aquela mensagem, se aquela notícia, se aquela imagem ou aquele vídeo é verdadeiro ou não. E acaba consumindo isso. Então, todos temos a nossa parcela de compromisso em rebater fake news em qualquer setor, em qualquer departamento. Consumir principalmente notícias somente de sites confiáveis e, se possível, fazer checagem, sempre. JVN é a sua dose diária de informação, é o compromisso da nossa rádio com a verdade dos fatos. E você acompanha ainda hoje. Destaques. Governo obriga exame toxicológico para tirar a primeira carteira de motorista. Ministério da Fazenda lança simulador oficial do novo Desenrola Brasil. Obesidade supera hipertensão e lidera riscos à vida no Brasil. Mais de 25 mil vagas são abertas para agilizar perícias médicas. Dólar dispara para R$ 5,06, com tensão no Japão e ruído político. Estas e outras notícias a partir de agora. O JVM já está no ar.
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1: Atenção, se você está planejando tirar a primeira carteira nacional de habilitação, a CNH, de carro ou moto. O Congresso Nacional derrubou os vetos e agora o exame toxicológico passa a ser obrigatório já na emissão do primeiro documento. A medida tem o objetivo de aumentar a segurança nas ruas e rodovias de todo o país, identificando o consumo de substâncias proibidas logo no início da vida de condutor. A nova regra altera o Código de Trânsito Brasileiro e determina que o teste deve ser realizado para todos os novos motoristas, independentemente da categoria de habilitação. Para facilitar o acesso dos candidatos, a lei também autoriza que as clínicas credenciadas de aptidão física e mental funcionem como postos oficiais de coleta para o exame. A implementação prática do sistema exige atenção, pois o processo envolve a integração dos laboratórios com os órgãos estaduais de trânsito. O cerco aos motoristas que dirigem sob efeito de drogas vem aumentando nos últimos anos e agora a exigência chega na base da formação dos condutores. Fique atento aos prazos e orientações das autoescolas da sua região para evitar contratempos na hora de dar entrada no seu processo de habilitação.
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1: O Ministério da Fazenda lançou uma ferramenta importante para quem quer limpar o nome e organizar a vida financeira. Semana passada a gente falou bastante sobre o Desenrola Brasil e agora já está disponível na internet o simulador oficial do programa. Desenrola Brasil Famílias. A calculadora online ajuda o cidadão a descobrir o tamanho dos descontos e o valor estimado das parcelas antes mesmo de negociar com o banco. O programa é voltado para as pessoas de renda de até 5 salários mínimos e que hoje equivale a R$ 8.105. O sistema calcula as propostas levando em conta o tempo de atraso da dívida e as regras de abatimento do governo federal. Uma das grandes novidades é que a ferramenta também permite simular o uso de até 20% do saldo do FGTS ou até R$ 1.000 para abater o valor devido. Atenção, um alerta importante. Criminosos criaram já um site falso usando o nome do Desenrola para aplicar golpes e cobrar taxas via Pix. Lembre-se que o programa oficial é totalmente gratuito, não cobra nenhuma taxa de adesão. O simulador deve ser acessado apenas na página do Ministério e a proposta definitiva deve ser confirmada direto com os bancos parceiros, usando a tecnologia oficial a seu favor e fugindo assim das armadilhas da internet.
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1: Um estudo acendeu a luz para a saúde da população brasileira. A obesidade passou a ocupar o primeiro lugar no ranking dos maiores fatores de risco à vida no país. O excesso de peso superou, por exemplo, a hipertensão arterial, uma condição que liderava essa triste estatística há várias décadas. Hoje, a pressão alta aparece na segunda posição, seguida de perto pelos índices elevados de açúcar no sangue. Especialistas apontam que o ganho de peso da população reduz drasticamente a qualidade de vida e abre as portas para uma série de doenças crônicas graves, como problemas cardíacos e metabólicos. O avanço da obesidade reflete também mudanças profundas nos hábitos alimentares e no sedentarismo dos brasileiros ao longo dos anos. O relatório serve como um apelo urgente para a criação de políticas públicas voltadas à alimentação saudável e ao incentivo de atividades físicas desde a infância, tentando reverter um cenário que ameaça o futuro do sistema de saúde no país. Os dados estatísticos revelam que o consumo excessivo de alimentos ultraprocessados e a falta de rotinas de exercícios são os principais combustíveis para essa crise sanitária nacional. Médicos alertam que a obesidade não deve ser tratada como uma questão puramente estética, mas sim como uma doença complexa que exige acompanhamento profissional multidisciplinar. O tratamento adequado envolve nutricionistas, psicólogos e preparadores físicos para garantir resultados duradouros e saudáveis. Além disso, a pesquisa apontou que hábitos nocivos tradicionais, como tabagismo, o consumo exagerado de bebidas alcoólicas e as taxas elevadas de colesterol ruim, continuam apresentando forte impacto nos índices de mortalidade da população ativa. O Ministério da Saúde planeja lançar uma campanha nacional para alertar as famílias sobre os perigos do ganho de peso rápido e também em crianças e adolescentes.
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1: O Instituto Nacional do Seguro Social realizou um grande esforço concentrado em 18 estados e no Distrito Federal para acelerar a concessão de benefícios. O mutirão de 2 dias ofereceu quase 26 mil vagas de atendimento para os segurados de todo o país. O foco principal da ação foi antecipação de perícias médicas e avaliações sociais, etapas que costumam travar a liberação dos pedidos. A região Nordeste concentrou o maior número de vagas, seguida pelas regiões Sudeste e Norte. Esse trabalho faz parte do programa Acelera INSS, que busca regularizar o tempo de resposta dos segurados e cumprir o prazo de 45 dias. De acordo com a Previdência Social, a fila de pedidos pendentes apresentou uma queda de 16% nos últimos meses, mas o volume ainda exige ações operacionais intensas. O plano do governo prevê a realização de mais 4 ações nacionais, semelhantes até o final do próximo mês, além do reforço da contratação de assistentes sociais e servidores públicos.
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1: O mercado financeiro viveu um dia de forte turbulência e instabilidade. O dólar comercial registrou uma alta expressiva de mais de 1,5%. Fechando as negociações cotadas a R$ 5,06. Esse é o maior nível alcançado pela moeda americana no período de um mês, puxado por problemas no cenário externo e também no ambiente doméstico. Lá fora, o gatilho para a instabilidade veio do Japão, onde os juros dos títulos públicos dispararam após a aceleração da inflação no país asiático. O movimento gerou uma onda de cautela global e foi agravada pela continuidade da crise no Golfo Pérsico. Aqui no Brasil, a Bolsa fechou em queda, pressionada pelo aumento dos ruídos políticos internos e pelas incertezas em relação às contas públicas do governo. O cenário econômico vai exigir ainda muita cautela.
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2: Olá, hoje é segunda-feira e você confere a previsão do tempo para a região norte. Tempo instável com possibilidade de chuva moderada forte em partes da região, principalmente com influência de um sistema de frente fria que pode trazer chuvas e ventos mais fortes em algumas áreas. Ainda pode haver áreas com tempo mais quente, períodos de sol alternando com pancadas de chuva. Para a região nordeste, mistura de sol e chuva moderada em algumas áreas, podendo ocorrer pancadas isoladas, especialmente no interior e próximo ao litoral em algumas partes. Em geral, o Nordeste tende a ter dias com o tempo mais quente e úmido com chuvas passageiras. Para a região Centro-Oeste, instabilidade e chuva tem chance alta, com possibilidade de chuvas fortes e temporais isolados por causa de sistemas de instabilidade atuando na região. Períodos de sol podem alternar com pancadas de chuva mais intensas. Para a região Sudeste, chuvas moderadas a fortes e riscos de temporais em várias áreas, especialmente no interior e zonas próximas ao Centro-Oeste. O avanço de uma frente fria pode deixar o tempo bastante instável com períodos de chuva e nuvens. Para a região Sul, maior instabilidade e chuva forte generalizada com risco de temporais e volumes maiores de chuva em várias partes da região devido ao avanço de sistemas frontais. Essa zona pode ser a que terá mais potencial de chuva e tempo severo durante o dia.
1: Bem, meus amigos, fechamos aqui a primeira parte do Jornal Virou Notícia, já, atualizando pauta e trazendo, claro, muitas outras notícias importantes do Brasil e do mundo. Até já.
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3: 13:26.
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1: A Rede Brasileira de Bancos de Leite Humano da Fundação Oswaldo Cruz está mobilizada para enfrentar um grande desafio nacional. A principal missão das autoridades de saúde neste momento é conscientizar as mães que estão amamentando sobre a importância de doar o leite excedente. Apesar de um registro de aumento de 8% no volume de coletas, o crescimento ainda é considerado abaixo do necessário para atender a demanda hospitalar. O leite doado vai muito além da nutrição simples. Ele funciona como um recurso terapêutico essencial que atua diretamente na imunidade e no desenvolvimento de bebês prematuros internos em UTIs neonatais. O Brasil possui atualmente mais de 230 unidades de coleta. No entanto, a autossuficiência completa para atender 100% das crianças necessitadas só foi atingida no Distrito Federal, seguido por bons índices em Santa Catarina e Rio Grande do Sul. Para discutir novas estratégias e ampliar a cooperação internacional, o Rio de Janeiro vai sediar um congresso global sobre o tema. O Ministério da Saúde reforça que qualquer quantidade de leite materno doado faz diferença e ajuda a salvar vidas, permitindo que os recém-nascidos ganhem peso mais rápido e recebam alta dos hospitais o quanto antes. O processo de doação é totalmente seguro, pode ser feito sem que a mãe precise sair de casa, já que muitas unidades contam com equipes de coleta domiciliar em parceria com o Corpo de Bombeiros. Todo o material recebido passa por um rigoroso processo de seleção, pasteurização e controle de qualidade antes de ser distribuído para os hospitais públicos e filantrópicos.
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1: Uma tragédia abalou a cidade de Salvador neste final de semana. Subiu para 3 o número de mortos no desabamento de um edifício residencial de 4 andares, localizado no bairro Luiz Anselmo. Os corpos das vítimas, que trabalhavam como pedreiros na estrutura, foram localizados pela equipe de resgate sob escombros na madrugada de domingo. O prédio desabou na tarde de sábado, justamente no momento em que passava por uma obra de reforma em sua estrutura. Havia 6 pessoas no imóvel na hora do acidente. 3 moradores foram resgatados com vida, sendo 2 adultos e um bebê de apenas 1 ano e 8 meses. 2 integrantes da mesma família. A Defesa Civil e a Secretaria Municipal de Manutenção enviaram equipes e equipamentos pesados para auxiliar na retirada rápida dos escombros e na avaliação dos imóveis vizinhos. As buscas por possíveis sobreviventes foram oficialmente cerradas após a localização de todas as pessoas que estavam desaparecidas.
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1: No estado de São Paulo, um caso impressionante chamou a atenção das autoridades na cidade de Promissão. Um homem de 54 anos foi declarado morto pela equipe médica em um hospital local. No entanto, horas depois, os funcionários da empresa funerária responsável pelo sepultamento identificaram sinais vitais no paciente no momento em que preparavam o corpo. O homem foi socorrido rapidamente, levado às pressas de volta para a unidade médica, onde permaneceu internado sob observação intensa da equipe de saúde, que abriu sindicância para apurar o erro grave de diagnóstico. No cenário internacional, o destaque vai para a onda de violência que atinge o território do México. Um ataque armado, brutal, deixou pelo menos 10 pessoas mortas em uma comunidade localizada na zona rural do país. Segundo as informações da polícia local, homens fortemente armados invadiram a propriedade e dispararam contra um grupo de pessoas que participavam de um evento festivo na região. As autoridades mexicanas suspeitam que a ação criminosa esteja diretamente ligada a disputas territoriais entre cartéis de drogas rivais que atuam no interior do país. As forças de segurança nacional realizam buscas intensas na região, mas até o fechamento da matéria, nenhum suspeito foi localizado ou preso.
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1: O milho fechou final de semana com mercado físico firme e analistas atentos às previsões do tempo. A saca de 60 quilos consolidou o valor de R$ 76,90. A falta de chuvas consistentes em algumas regiões mantém o sinal de alerta ligado para a quebra de potencial da safrinha. O produtor adota uma postura defensiva na comercialização, segurando os estoques à espera de valorizações mais expressivas com a chegada do inverno. O complexo soja registrou momentos de calmaria no final de semana, com preços após uma semana de forte escoamento dos portos. A saca de 60 quilos finalizou o período cotada a R$ 152,80 no porto de Paranaguá. O ritmo de embarques do grão brasileiro continua acelerado, impulsionado pela desvalorização do real frente ao dólar, que mantém a competitividade nacional em alta. Produtores aproveitam a boa rentabilidade da safra atual para programar o pagamento de custeios e a aquisição de insumos para o próximo ciclo. O mercado nacional do feijão carioca manteve a estabilidade e a liquidez. Neste final de semana, a saca de 60 quilos do grão, nota 9, fechou cotada na média de R$ 273. O equilíbrio entre a oferta de lotes de padrão comercial superior e a demanda dos empacotadores sustenta as cotações nas principais bolsas de mercadorias. O setor monitora de perto as áreas da segunda safra, que dependem de condições climáticas favoráveis para manter o ritmo de oferta nos próximos meses. O mercado do boi gordo encerrou o balanço deste final de semana operando em patamares historicamente elevados. Nas praças de São Paulo, a arroba do boi gordo fechou cotada a R$ 345,50. Com o avanço definitivo do outono seco, as pastagens perdem capacidade de suporte rapidamente, o que limita a oferta de animais terminados a campo. A tendência para a abertura dos negócios é de pressão compradora por parte dos frigoríficos exportadores, que tentam alongar suas escalas de abate.
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1: Começamos, portanto, com a mais milionária, concurso de número 355. As dezenas foram 06, 07, 10, 30, 40, 47. Trevos sorteados 1 e 5. Ninguém acertou 6 números, 2, 1 ou nenhum trevo, nem 5 números e 2 trevos. O prêmio acumulou agora para o dia 20 em R$ 43 milhões. 19 apostas acertaram 5 números, 1 ou nenhum trevo. O prêmio está em R$ 18.308,39 para cada um. 56 apostas acertaram 4 números e 2 trevos, vão levar R$ 2.047,83. 753 apostas acertaram 4 números, 1 ou nenhum trevo. O prêmio será de R$ 152,29 para cada. Time Mania também teve sorteio realizado no último sábado com curso de número 2.392. As dezenas foram 04, 12, 17, 23, 59, 75 e 78. Tombense de Minas Gerais foi o time do coração. Ninguém acertou 7 números, o prêmio acumulou agora para amanhã em R$ 27.200.000. 8 apostas acertaram 6 números, vão levar R$ 29.676,14. 258 apostas acertaram 5 números. O prêmio será de R$ 1.314,55 para cada. Quina também teve sorteio realizado sábado. Este de número 7.027 e as dezenas foram 24, 27, 34, 44 e 47. Ninguém acertou as 5 dezenas, o prêmio acumulou agora para hoje em R$ 10,5 milhões. Mas 89 apostas acertaram 4 números e vão levar R$ 5.866,85. Da quina para Loto Fácil, concurso de número 3.687. As dezenas foram 03, 04, 05, 06, 12, 13, 14, 16, 17, 18, 20, 21, 23, 24 e 25. Uma aposta acertou 15 números e vai levar o prêmio de R$1.968.207,20. Outras 179 apostas fizeram 14 acertos, vão levar cada uma R$2.305,52 cada uma. O próximo sorteio vai acontecer hoje. O prêmio é de R$2 milhões. E a Mega Sena, concurso de número 3.009. As dezenas foram 04, 06, 08, 18, 21 e 30. Ninguém acertou 6 dezenas. Porém, 136 apostas fizeram 5 acertos, vão levar R$19.052,37. 6.714 acertaram 4 números, levarão cada uma R$636,14. Só lembrando que o próximo sorteio da Mega Sena agora vai ser no domingo, dia 24 de maio, às 11 horas. É o sorteio de comemoração de 30 anos da Mega Sena. O prêmio é de R$300 milhões.
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1: Vamos lá falar de futebol para encerrar mais uma edição do JVN. 16ª rodada do Campeonato Brasileiro Masculino começou no sábado com o Atlético Mineiro vencendo o Mirassol por 3-1. Também no sábado, Internacional 4, Vasco 1. No Maracanã, o Fluminense venceu São Paulo por 2-1, Palmeiras 1, Cruzeiro também 1. Já ontem, o Santos perdeu para o Coritiba por 3-0 e com direito a uma polêmica que vai dar o que falar essa semana, quando Neymar foi substituído, né, pelo árbitro da partida, quando seria outro atleta a ser substituído. Uma conversa que tá dando o que falar aí. O Botafogo venceu o Corinthians por 3-1, Bahia empatou com o Grêmio em 1-1, o Bragantino venceu Vitória por 2-0, a Chapecoense perdeu em casa para o Remo por 3-0 e o Atlético Paranaense empatou com o Flamengo em 1-1. Com o resultado, o Palmeiras continua líder, 35 pontos, mas tem 16 jogos. O Flamengo tem 31 pontos, tem 15 jogos, portanto, um jogo a menos. Fluminense é o terceiro com 30 pontos. São Paulo é o quarto com 24 pontos. Atlético Paranaense é o quinto com 24. Bragantino é o sexto com 23. Bahia é o sétimo também com 23. E o Coritiba com 23 é o oitavo colocado. Botafogo tem 21 pontos, é o nono. O Atlético Mineiro também 21 pontos, é o décimo. E o Internacional na 11ª posição. Vasco na 12ª com 20 pontos. O Cruzeiro na 13ª posição. Vitória tem 19 pontos na 14ª. O Grêmio tem 18 pontos na 15ª posição e o Santos, primeiro fora da zona de rebaixamento e por critério de desempate, tem 18 pontos na 16ª. O Corinthians abre a janela de queda. 18 pontos, 17ª posição. Remo tem 15, é o 18º. Mirassol tem 13, é o 19º. E a Chapecoense tem 9, ocupando, portanto, a lanterna. Muito obrigado a cada um de vocês pela audiência e confiança. O JVN fica por aqui. A gente volta amanhã com os principais fatos e destaques do Brasil e do mundo.
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Quando você já fez tudo o que podia, você diz, Deus, eu não posso fazer o que eu não posso fazer. Portanto, estou esperando em ti. Deixa eu contar um segredo. Quando você está esperando em Deus, está tudo bem. Ele te dá permissão para

muito importante entender que nós estamos numa guerra. Nós podemos senti-la, sabe? Você sente a guerra na sua alma. Uma parte de você quer fazer o que é certo, a outra parte quer fazer o que é errado. Uma parte de você é egoísta, a outra parte quer doar as pessoas. E o inimigo joga com as partes mais fracas da nossa carne. E ele faz tudo o que pode fazer para nos impedir de sermos totalmente comprometidos com Deus e servir a Deus. Eu falei nesta manhã sobre o quão mentiroso ele é e como muitos de nós acreditamos em suas mentiras. Deixe-me perguntá-lo, da parte da manhã até agora, você já pegou o diabo em alguma mentira que ele andou lhe dizendo? Ok. Sim, e eu espero que você continue a fazer isso até que seja completamente livre. Mas Satanás tentou a Jesus quando o Espírito Santo o levou ao deserto e o diabo dizia a ele mentiras atrás de mentiras. E cada vez que o diabo falava algo para Jesus, a Bíblia diz: e disse Jesus ao diabo. E ele citava a palavra de Deus. Porque você vê que a verdade da palavra de Deus é a melhor arma que nós temos para usar contra o nosso inimigo. A Bíblia diz: aquele que tem a minha palavra, fale a minha palavra com fidelidade. Então nós precisamos aprender a declarar a palavra de Deus, em vez de correr atrás das pessoas para descobrir o que devemos fazer sobre os nossos problemas. Precisamos conhecer a palavra bastante para saber quando e qual escritura aplicar a cada situação. E precisamos declarar aquilo. Quando o diabo disser: você nunca vai ter nada, diga: onde eu colocar as minhas mãos serei bem sucedido. Quando ele disser: você nunca vai, ninguém nunca vai amar você, você pode dizer: Deus me ama e ele faz com que todos os outros me amem. Aprenda a lutar. E uma das maiores armas que você tem é a sua boca, se você tiver as coisas certas saindo dela. Deixe-me frisar, se você tiver as coisas certas saindo dela, ela também pode ser o nosso maior problema, se tivermos as coisas erradas saindo dela. Então, há cerca de 42, 43 anos atrás, quando eu tive o privilégio de ser tocada por Deus, e apesar de já ser cristã, eu não tinha vitória na minha vida e eu precisava ser cheia do Espírito Santo, e eu precisava ser batizada no Espírito Santo. E naquela época em específico, havia um grande derramamento no Espírito Santo em todas as denominações do mundo todo. Alguns de vocês se lembram disso, outros não, mas há momentos específicos em que Deus se move na terra, e esse foi um dos momentos. Agora, deixe-me dizer rapidamente a você que você não precisa esperar por algum momento especial de Deus para que você seja tocado ou seja cheio do Espírito Santo. Todos os dias diga: Deus, me encha com seu Espírito e dê-me todos os dons do Espírito que você quer que eu tenha para que eu possa te servir de uma maneira poderosa. Nós não temos que viver a vida de forma natural, nós podemos vivê-la de forma sobre. Vamos focar no sobre natural, amém? E então eu comecei a aprender naquela época que o diabo era o meu verdadeiro problema. Não as pessoas, mas o diabo era o meu verdadeiro problema. Ele trabalha através das pessoas. Mas muitas vezes nós culpamos as pessoas quando nós temos que lidar com aquele que está por trás do problema. A Bíblia diz que Satanás entrou em Judas e fez com que ele quisesse vender informações sobre onde Jesus estava sendo mantido, por 30 moedas de prata. Noutra passagem, diz que Satanás entrou no coração de Ananias e Safira e fez com que eles quisessem reter o que haviam prometido doar. E Jesus lidou com Pedro. Pedro, o apóstolo Pedro. Quando Pedro quis convencê-lo a não ir para Jerusalém e sofrer, então Jesus olhou para Pedro e ele disse: para trás de mim, Satanás. O que você acha disso? Eu não sugiro que da próxima vez que você tiver uma discussão com seu marido, que você olhe para ele e diga: afasta-te de mim, Satanás. Esta pode não ser a melhor coisa para todos os envolvidos.
Mas você pode certamente ir para outro cômodo e falar isso. Eu não estou dizendo que o seu marido é o diabo, mas o diabo pode trabalhar através de você, através de mim. Ele com certeza pode trabalhar através de incrédulos, mas ele pode trabalhar através de qualquer um que permitir que ele trabalhe através dele. Quantos entendem o que estou dizendo? Agora, alguns de vocês parecem incomodados, tipo, nós temos que falar sobre o diabo? Bem, queridos, é bom que você queira que alguém fale sobre isso com uma certa frequência, porque se você passar toda a sua vida pensando que ele só aparece no dia das bruxas em uma roupa vermelha com tridente e uns chifrinhos de plástico na cabeça, ele vai te comer vivo e você nunca vai saber o que aconteceu com a sua vida. Amém? O diabo está vivo e bem no planeta Terra, gente. Mas as boas notícias são Lucas 10, 19, eis que vos dou, veja isso, eu dou a vocês poder e autoridade sobre todo o poder que o inimigo possui e nada, absolutamente nada, vos causará dano. Agora, não quero que você se esqueça que foi dito que o diabo tem poder, mas aqui não diz nada sobre ele ter autoridade. Eis que eu dou a vocês poder e autoridade sobre todo o poder que o inimigo possui. A única autoridade que o diabo tem é a que nós damos a ele, por nossa falta de conhecimento, através da nossa passividade, de não nos posicionarmos com o conhecimento que temos. Por exemplo, a Bíblia diz, não deixe o sol se pôr sobre a sua ira. Não deis nenhum lugar ao diabo na sua vida. Bem, quantas vezes no ano você foi para a cama com raiva, dormindo ao lado de quem você estava com raiva? Nós fazemos isso, gente. Dormimos no cantinho do colchão porque eu não vou encostar em você. E você não vai encostar em mim. Eu fazia isso, ficava lá e passava frio a noite toda, porque eu não vou te pedir nenhuma coberta. Bem, não estava machucando ele. Ele tinha 90% da cama e a coberta toda. É muita bobagem, quero dizer, é apenas a raiva só faz você fazer coisas estúpidas. Amém? E nós precisamos ser lentos para irar. Precisamos saber como nos livrar disso quando ficarmos irados. E então, há muitas coisas diferentes que nós fazemos que abrem a porta para o inimigo ter alguma autoridade na nossa vida. Agora, ele não tinha nenhuma autoridade até que Adão desse a ele a autoridade que Deus havia lhe dado. Mas Jesus veio e tomou de volta das mãos dele. Amém? Ele esmagou a sua cabeça e pegou de volta as chaves da morte e do inferno. E agora ele nos deu autoridade de volta. Mas a autoridade não te serve para nada se você não a usar. Vocês precisam disso, estou percebendo, vocês estão... E eu entendo. Veja, 40 e tantos anos atrás, eu não ouvia nada parecido. Eu estava na igreja há anos e anos e anos. Eu sabia que existia um tal de diabo, mas eu nunca ouvi nada sobre ele. A gente não acha que não é bom falar sobre o diabo na igreja? Bem, mas este é um lugar bem seguro para se falar dele. Eu vou te dizer que ele é um mentiroso. Ele veio tão somente para matar, roubar e destruir. Mas Jesus disse, eu vim, graças a Deus por isso, eu vim. Para que você possa ter e desfrutar a sua vida e a ter em abundância total até que ela possa transbordar. Agora, ao lado de quem você vai ficar? Qual posição você vai tomar? Você vai gastar o seu tempo na internet olhando aquelas fofocas daqueles que nem sabem do que estão falando? Ou vai acordar de manhã e
Orar e agir como quem sabe quem é em Cristo e deixar o inimigo saber disso bem cedo do dia. Eu não sei o que. Você sabe o que eu digo de manhã? Pai querido, qualquer plano ou esquema que o inimigo armou contra mim neste dia, eu rejeito isso agora, em nome de Jesus. É você que está no comando da minha vida e não ele. E então, eu aprendi muito sobre guerra espiritual. Algumas coisas estavam certas, outras estavam fora, mas eu fiquei muito cansada de gritar com o diabo e nada nunca mudar na minha vida. Sabe, se o que as pessoas estão te dizendo não está funcionando, você deve ir a Deus e perguntar se elas estão certas. Porque a palavra de Deus funciona se você trabalhar com ela. Amém? E então, eu sempre digo, eu repreendi até que a minha repreensão se esgotasse e eu ainda estava com os mesmos problemas. Assim, eu ia para Deus e perguntava, o que está errado? É uma boa pergunta para se fazer a Deus, mas esteja pronto porque Ele vai lhe responder. Amém? E então, o Senhor, Ele desafiou-me a estudar e buscar pela palavra e ver como Jesus fazia a guerra espiritual. O diabo não deu a ele nenhum problema. Ele ficou atrás dele o tempo todo. Ele nunca o incomodou. Ele nunca ficou deprimido. Ele estava constantemente atrás dele, mas ele não tinha nenhum efeito sobre ele. Porque Jesus sabia, primeiramente, quem ele era. E duas das mentiras, quando ele estava sendo tentado no deserto, basicamente foram: se você realmente é filho de Deus, então sua identidade foi atacada duas vezes naqueles 40 dias. E é essa uma das grandes coisas que Satanás tenta fazer conosco, é nos fazer sentir como se não tivéssemos poder nem autoridade, que Deus não nos ama, que não há nada de sobrenatural sobre as nossas vidas. Se você quer lutar e vencer, você precisa saber quem você é e saber de quem você é. A quem você pertence e quem você é em Cristo. Sem Ele não somos absolutamente nada, não podemos fazer nada, mas com Ele nós podemos fazer todas as coisas que Ele quer que nós façamos. Maior é aquele que está em nós do que aquele que está no mundo. Se Deus é por mim, quem será contra mim? Se Deus está do meu lado, a quem eu vou temer? Eu poderia continuar, mas não dá tempo. Estão vivos? Estão vivos. Então eu comecei a buscar realmente, porque eu não vi Jesus gritando com o diabo. Eu comecei a ver como ele fazia a guerra, e o descanso é uma arma de guerra. Eu não estou falando de tirar uma soneca no sofá. Eu estou falando do descanso interno, de ter paz em seu coração o tempo inteiro, não importa o que esteja acontecendo em sua vida. Jesus sabia quem ele era. A Bíblia diz: vista a couraça da justiça, coloque o cinto da verdade. Está tudo em Efésios 6. Jesus conhecia a verdade, ele andou na verdade, viveu a verdade. Coloque o capacete da salvação. Se você vai ser um cristão, pense como um cristão. Amém? Empunha a espada de dois gumes, que é a palavra de Deus. Dar graças é uma arma de guerra. Tenho certeza que Holly falou sobre isso hoje. É uma arma de guerra. Toda vez que você agradece a Deus em vez de reclamar, você está dando um soco no olho do diabo. Você me ouviu? Todas as vezes que você agradece a Deus por cada pequena coisa que você consegue pensar, em vez de reclamar sobre as poucas coisas que você não tem, você está vencendo a guerra contra o inimigo. Sabia que alguns de vocês aqui podem mudar a sua vida se vocês apenas pararem de reclamar e começarem a ser gratos, agressivamente gratos, durante todo o tempo? Estou tentando te ajudar. Você acha que eu não quero reclamar? Eu quero reclamar todos os dias. A carne gosta de reclamar. Nós somos viciados em conforto.
Nós não queremos ficar desconfortáveis. Não queremos sentir calor, não queremos sentir frio, não queremos nos assentar numa cadeira dura. Nós não queremos estacionar mais do que 3 passos da porta da frente. Quando eu vinha para a reunião, eu vi aquelas senhoras andando por quarteirões, elas estavam tão animadas, e eu pensei, sim! Deus, faça com que todos perguntem onde aquelas mulheres estão indo. Vejam que tanto de mulheres andando por toda parte, elas estão vindo de todos os lugares, para onde elas estão indo? E a resposta? Nós vamos nos encontrar com Jesus? Mas uma das coisas sobre a qual eu quero falar com você hoje é que Jesus estava sempre em descanso. Eu quero que você confie em mim quando eu digo a você que você realmente consegue se manter em paz. Quando você já fez tudo o que poderia fazer, o que você faz? Você permanece. Bem, essa palavra permanecer é realmente traduzida da mesma palavra que significa habitar, o que significa apenas descansar em Deus. Quando você já fez tudo o que podia, então você diz, Deus, não posso fazer o que não posso fazer, portanto, eu estou esperando em ti. Deixe-me te contar um segredo, quando você está esperando em Deus, está tudo bem. Ele dá a você a permissão para seguir em frente e desfrutar sua vida. E já que está esperando, você pode se divertir um pouco enquanto espera. Nós achamos que quando temos problemas, temos que ficar miseráveis, mas não. Ok, agora ouça, se nós quiséssemos descrever Jesus em apenas uma palavra, se eu dissesse, me dê uma palavra que descreva Jesus, nós teríamos um monte de coisas diferentes, mas eu ouvi uma pessoa dizer, e eu realmente gosto disso, ele disse, eu acho que a melhor maneira de descrever Jesus é descansado. Você pode imaginar Jesus estando inquieto por qualquer coisa? Ele nunca se apressou, ele nunca se preocupou, ele fez muitas coisas, mas todas elas foram feitas com descanso. E o tipo de descanso do qual estamos falando é o descanso sabático, o descanso que Deus oferece, o descanso de Deus, entrar no descanso de Deus. Se você estudar a palavra no grego, não significa descansar do trabalho, mas descansar enquanto se trabalha. Você entende isso? Veja, sim, eu estou trabalhando quando eu faço estas conferências, e de alguma forma eu estou trabalhando agora, mas isso não é muito difícil para mim, porque eu estou confiando em Deus por tudo que vai sair da minha boca a seguir, ainda que eu não saiba o que vai ser. Eu tenho todos vocês que vieram aqui, gastaram dinheiro, vocês viajaram de avião, vocês dirigiram e eu sou responsável. Eu acho que você tem que sair daqui dizendo aquilo foi muito bom. Mas veja, isso também não me incomoda, sabe? Porque eu fiz tudo o que eu poderia fazer, portanto, se Deus não fizer ser bom, então não vai ser bom. Amém? Se você puder ter apenas uma revelação aqui, que você só consegue fazer o que pode fazer, tendo feito tudo, você sabe, está em Efésios 6, tendo feito tudo que a crise exige, você deve permanecer firme em seu lugar. Fique firme. Quando você já fez tudo o que podia fazer, não murmure, não reclame, não fique com raiva de todo mundo que não tem os problemas que você tem, mas diga, Deus, eu creio que a sua palavra é verdadeira, eu confio em ti, eu vou permanecer firme e vê-lo trabalhando na minha vida. Como Cristo disse hoje, nós precisamos avivar a nossa fé. Eu disse, precisamos reavivar a nossa fé. Reavive a sua fé. Reavive. Paulo teve que dizer a Timóteo, reavive a sua fé. Reacenda a chama. Você já esteve em brasas, cheio de fé, mas agora você se tornou morno. Todos nós ficamos mornos, gente. Você acha que eu nunca me canso
de fazer outra conferência? Agora eu amo muito vocês, eu estou aqui porque eu amo vocês, porque eu amo a Deus. Mas as pessoas perguntam, sempre, você está animada com a conferência? Não, eu não. Sabe por quê? Porque se eu fosse levada só pela empolgação, eu teria ficado sem combustível há muito tempo atrás. Sabe, novas coisas são muito empolgantes, mas quando já fizemos aquilo por 2000 vezes, vamos, ouçam-me, porque uma vez que a empolgação acaba, verdadeiros homens e mulheres de Deus usam a fidelidade. Por favor, ouçam-me. Uma vez que a sua empolgação acaba, é melhor você saber como ser fiel e continuar fazendo aquilo, não porque te deixa animado, mas porque foi isso que Deus te chamou para fazer e você faz isso por amor. É quando você faz pelo motivo certo. Todos nos cansamos. Você se cansa de lavar pratos? Eu me canso de fazer outro sermão. Sabe, todos nos cansamos. Só estou sendo honesta com você, sabe? Todos somos humanos, certo? Quantos de vocês se cansam de fazer o que fazem o tempo todo? Segunda, terça, quarta, quinta. Sexta, sábado, domingo, segunda. Você, Holly, já se cansou de ter que ter mais um sermão para mais um domingo de manhã? Sabe, isso não significa que nós somos... Veja, vocês gostam de pensar que seus líderes são

Mais cedo ou mais tarde, todos nós precisamos enfrentar os nossos Golias. Porque Jesus foi levado pelo Espírito Santo ao deserto para ser tentado pelo diabo por 40 dias e 40 noites. Logo depois de ter conquistado a vitória, ele começou seu ministério público com poder. Porque ele teve que passar por isso, porque ele precisava, Deus precisava que Jesus provasse a si mesmo que ele poderia enfrentar o diabo e sair vencedor todas as vezes.

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1: Olá, meu irmão, olá, minha irmã, tudo bem? No ar, mais uma edição do nosso Louve e Adore. A gente vai começar mais uma semana aqui na queridinha da cidade com grandes sucessos do mundo gospel. Vem com a gente! Eu sou Luana Lima, te faço companhia nas próximas duas horas. Hoje, segunda-feira, dia 18 de maio de 2026. Abrindo a programação hoje, tem Larissa Pires, Intimidade. Intimidade.

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2: Isaê Saad, Bondade de Deus, Kemuel, Algo Novo, participação de Lucas Agostinho. E também na primeira do bloco foi a Larissa Pires, Intimidade. É Louve e Adore para você começar bem a semana.
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5: Horas e 25 minutos. 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
2: 14 horas e 26 minutos.
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4: Que maravilha te ter com a gente, Louve e Adore, músicas que edificam, uma seleção de grandes sucessos do mundo gospel aqui pra você. Chegando neste bloco, Bruna Carla, Você é Precioso.

Isaías 55. Porque os meus pensamentos não são os vossos pensamentos, nem são os vossos caminhos os meus caminhos, diz o Senhor. Porque como os céus são mais altos do que a terra, deste modo são os meus caminhos mais altos do que os vossos caminhos, e os meus pensamentos são maiores do que os vossos pensamentos. Não existe nada mais extraordinário na vida do que descobrir que existe um Deus no céu que se importa comigo e com você. Entre milhares de verdades que são passageiras, uma

amados, amados por Jesus de maneira sobrenatural. E por mais que você seja criativo, por mais que você seja inteligente, os seus planos são pequenos demais perto daquilo que Deus tem para você. Os nossos planos são pequenos, os nossos

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1: Midian Lima, Não Pare. Felipe Araújo, Deus Coloca a Mão. Bruna Carla, Você é Precioso. Louve Adore aqui na queridinha da cidade.
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5: Boa tarde.
0: 14 horas e 43 minutos.
5: Boa tarde.
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1: Que bom te ter com a gente no Louve e Adore deste início de semana, segunda-feira, 18 de maio. A comunicação é minha, Luana Lima. Dando sequência à programação musical, tem Luciano Camargo e César Menotti Fabiano, ligado no céu, unidos pela fé. Música.

0: 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Gislaine Milena em suas mãos. Léa Mendonça, Meu Redentor Vive. Luciano Camargo e César Menotti Fabiano, ligado no céu, unidos pela fé. 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
4: Boa tarde.
0: 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Louve e Adore de segunda a sexta, 2 horas diariamente, levando até você o melhor da música gospel, nos colocando mais perto de Deus através da música. Hoje é segunda-feira, dia 18, e a gente segue com Cassiane, Marca o Meu Coração.

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2: Paulo César Baruch, Santo Espírito, participação de Leonardo Gonçalves. Antes da Maris, Vai Acontecer Milagre. Na primeirinha do bloco, Cassiane, Marca o Meu Coração. 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
6: 15 horas e 18 minutos.
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2: Muito bem, vamos que vamos com o nosso Louve e Adore desta segundona. Na sequência aí, ó, mais música linda chegando pra você na queridinha da cidade.

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2: Maria Marçal esteve conosco com gratidão. Antes, Aline Brasil entra. Beca Costa é mais que uma honra. É Louve e Adore.
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4: Muito bem, chegando por aqui o último bloco do nosso Louve e Adore deste início de semana. Eixla, Raquel, Matheus e Advec Music, Pastor, uma coisa estou sentindo aqui agora.

fosse boca de Deus aqui esta noite e emprestasse seus lábios ao Senhor e cantasse para a pessoa que está do seu lado: filho, eu quero tanto. Vamos lá. 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
2: Ok, a última música aí do bloco foi Nova Igreja Music, João Emílio, O Céu Sobre Nós. Antes, Irmão Lázaro, Eu Te Amo Tanto. Na primeira do bloco tivemos Eixla, Raquel, Matheus e Advent Music, Pastor, Uma Coisa Estou Sentindo Aqui Agora. Fechando a programação do Louve e Adore desta segunda-feira, dia 18. Um beijo enorme, obrigada por você ter estado com a gente até agora. Até amanhã, tchau, tchau.
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5: 15:54.
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5: 15:55.

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4: 15 horas e 59 minutos.

0: 16:04.
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2: Boa tarde!
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5: Alô você, graça e paz, como vai, tudo bem contigo? Está começando mais uma edição do Top Gospel com seu amigo de sempre Alex Alves, trazendo para você as melhores músicas evangélicas, as mais pedidas e mais tocadas da nossa programação e das principais paradas em todo o Brasil. Hoje, segunda-feira, início de mais uma semana, tempo de novos começos, novos ciclos, novas oportunidades que Deus coloca diante de nós. Talvez a semana passada tenha sido difícil para você, talvez alguns planos não aconteceram como você imaginava, mas hoje Deus está nos dando um

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1: Aleluia.

0: oitava posição do nosso Top Gospel desta segunda-feira, Lucas Ferre, Pra Te Adorar. Nona posição, Daniel e Samuel e Cristina Mel, Depois Que o Sol Nascer. Também tivemos aí na décima posição e a primeira do programa, Lilia Marinho e Paulo César Baruc, Pra Onde Eu Vou. Vamos fazer o nosso primeiro intervalo, já já tem mais pra você.
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5: 16:20.
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0: De volta nesta super segunda-feira e agora é hora de celebrar a vida. Se hoje é seu aniversário, receba aí o nosso abraço especial. Que Deus abençoe sua vida com saúde, paz, sabedoria e muitos motivos para agradecer. Cada novo ano é uma nova oportunidade de viver os planos que Deus preparou para nós. Vamos embora de mais músicas e dedicando especialmente aos aniversariantes do dia essa próxima sequência musical aqui do nosso Top Gospel.
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0: Ele faz na quinta posição, sexto lugar André Felipe e Daniel Era Mão de Deus, e a sétima posição Paulo Neto e Alana Silva, Teu Deus. Vamos fazer mais intervalo? Já já tem mais pra você.
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6: 16:35.
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0: Muito bem, já estamos de volta com você. Como passa muito rápido essa uma hora aqui, né, na sua Rádio do Coração. Que prazer ter você com a gente. Segunda-feira é sempre um convite para recomeçar, né? Talvez você esteja iniciando essa semana cheios de sonhos, metas e planos. Ou talvez esteja apenas tentando seguir em frente depois de alguns desafios. Mas existe uma verdade poderosa na palavra de Deus. Deus é especialista em recomeços. Ele transforma histórias, ele abre portas inesperadas, ele cria caminhos onde parecia não existir saída. Assim como os meteorologistas estudam os sinais do tempo para prever mudanças, nós também precisamos olhar para os sinais espirituais e confiar que Deus pode mudar qualquer cenário da nossa vida, tá bom? Pense nisso, você ouvinte, sempre de rádio ligado, você faz parte desta caminhada. Nosso muito obrigado pela companhia e pela sua audiência fiel. Vamos de música, já já tem o nosso versículo do dia.
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0: a terceira posição do nosso Top Gospel, Júlia Vitória, Restauro Teu Altar. Quarta posição, Gabriel Guedes, Poderoso Nome. Vamos para o nosso momento de fé, o versículo do dia.
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0: No livro do profeta Isaías, capítulo 43, versículo 19, declara: Eis que faço uma coisa nova, agora sairá a luz. Porventura, não a percebeis? Que palavra poderosa para começarmos a semana. Deus está dizendo que Ele pode fazer algo novo nas nossas vidas. Novas oportunidades, novos caminhos, novos testemunhos. Confie no agir de Deus. Você já se sentiu preso ao passado? Como se a vida estivesse parada, sem saída, sem novidades? Escute o que Deus diz em Isaías 43:19. Eis que faço uma coisa nova, agora sairá à luz, porventura não a percebeis? Pois é, Deus não está preparando o dia certo para agir, Ele já está trabalhando. Mesmo quando tudo parece seco como um deserto, Ele abre caminhos. Mesmo no silêncio, Ele planta semente de renovação. Talvez você ainda não veja claramente, mas a nova obra de Deus já começou. Pode ser um recomeço, uma cura, uma porta inesperada, ou simplesmente uma nova maneira de enxergar a vida com esperança. Hoje, abra o seu coração, levante os olhos, não fique olhando só para trás. Deus está fazendo algo novo e quem confia nele nunca fica para trás, porque caminha com aquele que renova todas as coisas. Pense nisso e Deus abençoe a sua vida.
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1: Maravilhas, chegamos para a etapa final do nosso programa desta segunda-feira. Que alegria poder começar esta semana com você, compartilhando música, fé e muita esperança, né? Que esta semana seja marcada por decisões sábias, portas abertas e muitas bênçãos sobre a sua casa, sobre a sua família. Lembre-se, quando colocamos Deus à frente, até os dias comuns se tornam extraordinários. Tá bom? Vamos embora, ouvir música e agora conferir as duas primeiras colocadas do nosso programa desta super segunda-feira.
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0: Aí a primeiríssima do dia, Bruna Carla, Faça Tudo Novo. Segundo lugar, ouvimos Fabiana Sinfrônio e Anderson Freire, Somos a Igreja. E estas foram as 10 músicas mais pedidas e mais tocadas da nossa programação. E assim encerramos mais uma edição do Top Gospel, desejando uma semana abençoada, cheia de paz, sabedoria e da presença constante de Deus. Seguimos juntos, firmes na fé e com esperança renovada. Não se esqueça, quem não ama, não conhece a Deus, porque Deus é amor. Até o próximo programa. Fica com Deus. Tchau.
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4: 17:03.
5: Oi, amigos de fé, tudo jóia? Tá começando mais o Conexão Prize comigo, Aline Mota. E hoje é dia de renovar, descansar, lembrar que Deus continua cuidando de cada detalhe. Talvez você não esteja ouvindo o que o Senhor está falando diariamente com você. Então abra o seu coração, limpe os ouvidos, deixe a preocupação de lado, tá sem forças? O Senhor é a tua força, mas Ele precisa que você também faça a sua parte, tá bom? Como, Aline? Liberando aí o WhatsApp, as redes sociais e participando com a gente e orando, sempre orando na fé do Senhor, tá? Porque quando o mundo faz barulho demais, Deus fala baixinho na alma da gente. E às vezes o milagre começa justamente naquele momento em que o pensamento não existe mais saída. Então abra o seu coração, aumenta o volume e permita que Deus faça parte da sua vida. Avisa pra todo mundo, Conexão Prize está no ar.

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4: 17:20.
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6: Já estamos de volta e quem participa com a gente hoje é o povo abençoado espalhado por esse Brasil. É o Samuel Vinícius Albuquerque, do bairro Rancho Grande, em Campo Grande, pedindo orações para a família Cristina Duarte, de Salvador, Bahia, agradecendo a Deus sempre por tudo. É isso. O Jonatas Ferreira, da Cidade Nova, em Manaus, disse que reencontrou esperanças ouvindo a palavra de fé aqui na rádio. Que bom, meu querido. E a Esther Gonçalves, do bairro Jardim Esperança, em Goiânia, Goiás, mandou um testemunho emocionante dizendo que Deus abriu portas onde ninguém acreditava. É isso. Quando você quer, né, deixar Deus trabalhar na tua vida, Ele faz coisas maravilhosas. A música não para.
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1: 17 horas e 35 minutos.
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3: De volta com você e hoje Deus quer te lembrar de uma coisa importante. Nem toda demora significa abandono. Há batalhas acontecendo no invisível que seus olhos ainda não conseguem enxergar. E tem gente que já chorou escondido, né? Mas Deus sabe, Deus enxugou as tuas lágrimas. Deus não trabalha no relógio, Deus trabalha no tempo perfeito dele. Às vezes a porta demora porque o coração ainda está se preparando para suportar a bênção. Então não desista agora. O céu continua trabalhando ao seu favor, mesmo quando tudo parece silencioso. 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
2: 17:48.
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4: Já estamos de volta e a nossa hora é agora. Nossa hora de oração. Senhor, meu Deus, meu Pai, colocamos a Ti pessoas maravilhosas que estão ouvindo o programa nesse momento. Então, Senhor, faça milagres aí e transformações na vida daqueles que estão aflitos, estão precisando ter sua família restaurada, estão cansados de tanto apanhar da vida. Que toda tristeza dê lugar à esperança, Senhor, e que toda ansiedade encontre a Ti. Abençoe lares, o trabalho, os filhos e os sonhos de cada ouvinte. E que nunca falte fé no coração daqueles que acreditam no Teu amor. Ouviu? Amém? Amém. Em nome do Senhor Jesus. Vamos com mais na programação.

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1: E assim chegamos ao final de mais um programa. Espero que você tenha aí aproveitado bastante cada palavra que dizemos aqui. Tá bom? Deus continua escrevendo capítulos lindos, mesmo quando a página de hoje parece ser difícil. Ó, respira fundo, tá bom? Siga em frente e confie, porque o Senhor cuida dos detalhes que ninguém vê. Que assim seja. Eu volto no próximo programa. Aquele abraço. Tchau, tchau.

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recomeçar. A graça e a paz do nosso Deus, que excede todo entendimento, vem estar em sua vida, inundando todo o seu ser em nome de Jesus. E abraçando e cumprimentando também você em casa, no trabalho, no campo, nas estradas, nas rodovias, você no seu sítio, na sua fazenda. Olá, criançada. Oi, meninada. Quão bom e suave é que os irmãos vivam em união. Eu sou Israel Ferreira e a partir de agora, tô chegando. Cheguei! Segundo, dia 18 de maio, 2026, juntos nessa emissora com mais um programa Sertanejo Gospel, o seu programa campeão em audiência, uma hora com o melhor da moda para você ouvir e louvar também e participar através do nosso WhatsApp aqui da nossa emissora. Quem sabe também você pode fazer contato pelo meu Instagram ou TikTok, você pode ficar à vontade, @IsraelFerreiraLocutor, Instagram ou TikTok, @IsraelFerreiraLocutor. Aí você aproveita também e fala pra mim de onde é que você ouve, de onde é que você acompanha mais um Sertanejo Gospel. Daqui a pouco no programa teremos Ronaldo André, Leno Maia, ainda Amanda Tais. E pra começar bem nosso encontro, vamos meditar na palavra de Deus. Mas a misericórdia do Senhor é de eternidade a eternidade sobre os que o temem, e a sua justiça sobre os filhos dos filhos, para com os que guardam a sua aliança e para com os que se lembram dos seus preceitos e os cumprem. Salmos 103, versos 17 e 18. Meu irmão, minha irmã, como nós cristãos, sabemos pelas Escrituras que enfrentaremos muitas dificuldades, provações e perseguições. Durante nossos maiores sofrimentos, podemos ser tentados a questionar a bondade ou a soberania de Deus, ou ambas. Mas mesmo em meio às provações, quando meditamos na misericórdia eterna de Deus, nossos corações serão movidos a louvar o seu nome. E é isso que Davi fez nesse salmo que nós lemos. Davi conhecia em primeira mão a terrível gravidade de seu próprio pecado e a alegria de ser perdoado por Deus. Neste Salmo 103, Davi toca o seu coração e do povo de Israel ao relembrar a misericórdia de Deus na justiça e no perdão durante o êxodo. O nosso Deus misericordioso lança nosso pecado tão longe quanto o Oriente está do Ocidente. Por quê? Por causa do seu amor inabalável. Nós que cremos em Jesus somos capacitados pelo seu Espírito para obedecer aos seus mandamentos. Significa também que quando pecamos podemos recorrer a Deus e não fugir dele, pois ele perdoará o nosso pecado e não se lembrará mais dele. Então, que possamos aprender todos os dias a buscar a santidade em Cristo, porque sem a tal, ninguém verá a Deus. Você concorda comigo? Então diga amém. Segundou 18 de maio, daqui a pouquinho, homenagem aos aniversariantes desse dia. E para começar bem nosso encontro, tem Elias Duarte. Vai passar.

0: Danilo Cias, Minha Vida é de Deus. Amanda Tais, Não Temas, Confia. E é assim que começamos mais uma semana louvando, exaltando o nosso Deus com o nosso programa Sertanejo Gospel. Obrigado a sua audiência, obrigado a sua companhia. É um prazer também ter você por aqui, viu? Gente, tem muita música boa no programa para você ouvir e louvar ainda hoje. Enquanto isso, faz contato, manda mensagem. Você faz nosso programa acontecer e fala para mim também de onde é que você curte o nosso Sertanejo Gospel, que volta já.
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4: Ô Jadinha, tudo bem, Jadinha? Como é que tu tá, homem?
5: Uai, eu tô bom, facão.
4: Uai, hein? E o teu irmão mesmo é que tá aí? Eu nunca mais vi ele.
5: Isso, senhor. Vou te contar, senhor. Ele tá dando trabalho demais. Que é isso? Mais outra vez, senhor, dando trabalho. Ele comprou um carro e pegou, senhor, e foi pra Goiânia. E outro sem a carta. E ele foi descer na Avenida Independência ali, senhor. Ele tinha uma blitz tão grande lá embaixo e parou ele. O policial chegou nele e falou assim: escuta, cadê a carta? Ele olhou e falou assim pra ele: ué, e eu por acaso fiquei de escrever pra você, seu guarda?
4: O paciente descobriu um lugar bom, mais bom pra pegar a capivara, homem de Deus. Olha, ontem ia eu e o pastor, mas quando na hora que nós foi sair, arrumar mais traia pra moto na caçar as capivaras lá, o pastor lembrou que tinha culto. Rapaz de Deus, ele disse: não, amor, não posso matar o culto hoje, não. Não posso faltar o culto hoje, não. Hoje não tem jeito de faltar. Eu digo: e as capivaras, homem? Falou assim: não, deixa pro outro dia. Eu digo: ah, então vou só mesmo. Rapaz, eu entrei dentro da mata, dentro. Tô lá caçando. Aí, rapaz, aí, parceiro, tu não sabe o que aconteceu. Ele me contou pra mim que chegou lá num momento de fazer uma oração forte. Chegou assim, hora e disse: olha, minha vida tá toda atribulada, tá toda danada. Ela não era crente, não, desviada. Ela disse: olha, minha vida tá amarrada. Pastor, ore por mim. Pastor disse assim: então, fique-se de pé que eu vou orar. Botou a mão sobre a cabeça dela e tá lá orando. Todo enfermo, toda obra de macumba. A mulher começou a cair, homem. Que ela começou que desmaiou, ele escutou o tiro. Tá, e foi, morreu, capivara.
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7: 18:24.
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0: Segunda-feira é dia de sacudir a preguiça e recomeçar, e meu desejo que você venha ter uma semana abençoada, uma semana de livramentos e de boas notícias. E obrigado a sua audiência também, tá? Esse bloco a gente começa com John e Luan, Mundo Enciumado.

0: essa todo mundo canta e louva, Lucas Roque, Gabriel, quem era eu? Passo por aqui, Leno Maia, te estende a mão, glória a Deus por isso. E aí, tudo bem com você na padaria, o padeiro, o confeiteiro, né? O pessoal também aí nos balcões, as lanchonetes, nas farmácias, nos postos de combustíveis. Você também no seu táxi, motorista de aplicativo, amigos da lavoura também, já tá no período aí da época do café, né? E curtindo o programa, obrigado pela sua companhia também, tá? Ronaldo André chegando daqui a pouco, louvando no nosso sertanejo gospel.
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3: Boa noite.
4: 18:37.
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0: No clima da sua segunda-feira, um prazer também ter você por aqui. Obrigado aos novos amigos e amigas, irmãos e irmãs que estão me seguindo nas minhas redes sociais, Instagram e também TikTok, arroba Israel Ferreira Locutor. Gente, hoje é dia 18 de maio, é o seu dia, o seu aniversário, então parabéns pra você nessa data querida, muitas felicidades, muitos e muitos anos de vida. Que o Senhor te abençoe, te dê santidade, muitos anos de vida, muitas felicidades. Parabéns, meu irmão, parabéns, minha irmã, feliz aniversário, feliz nova idade. Hoje é o Dia Internacional dos Museus, Dia Nacional de Combate ao Abuso e à Exploração Sexual de Crianças e Adolescentes. É aniversário também dos municípios de Caruaru e Bezerros, no Pernambuco, Coruripe em Alagoas e Guaíra em São Paulo. E já que é seu dia, o seu aniversário, em sua homenagem, tem Michael Lima com João Vitor e Diego. Amor!

0: essa é pra bater o pé e na palma da mão e curtir o sertanejo gospel. Sandro Nazireu, Deus é top. Ronaldo André, que amor é esse? Esse amor que constrange, esse amor que nos fez render ao seu amor. Glória a Deus por isso. Obrigado a sua companhia, viu? Curtindo o nosso sertanejo gospel, que vai pro intervalo e volta com o bloco final de hoje.
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0: Facão, rapaz, essa noite eu não dormi de jeito nenhum, só.
1: Ué, eu tô vendo mesmo, seus olhos estão meio inchados. Por que tu não dormiu, homem?
0: Rapaz, eu não sei da onde que saiu um rato comodão, rapaz, do tamanho de um gato. Começou a andar em cima da cabeceira da cama assim, a mulher gritou com aquele negócio. Aí começou a gritar, paciência, mata, mata, mata então, ai. E você sabe que eu tenho medo de rato, né? E eu falei, eu não vou matar não. Ela mata, mata, e começou a gritar, e eu peguei o rato, subi em cima da cadeira, e o rato começou a subir também, eu subi em cima da mesa, e ela mata, mata, mata. E nós morávamos num apartamento embaixo, e tinha uns vizinhos em cima, sabe? Aí os vizinhos começaram a escutar aquele barulheiro, pá, pá, e mata, mata. Aí a vizinha falou assim, nossa, meu bem, acorda, acorda. Ó, o vizinho lá embaixo tá querendo matar a mulher dele. E a minha mulher, mata então, mata, eu, pá, pá. Aí a vizinha falou assim, liga pra polícia, liga pra polícia. Aí o marido dela pegou e ligou pra polícia, a polícia chegou lá e bateu na porta. E minha esposa pegou e... mata, mata então. A polícia bateu, arrombou a porta e chegou lá, não é querendo matar um rato.

0: 18:52.
1: Sertanejo Gospel, tocando o melhor do louvor pra você. Coisa boa ter você por aqui. Obrigado sua companhia, obrigado sua audiência, viu? Gente, olha, meu Instagram ou TikTok é o mesmo endereço, tá? @IsraelFerreiraLocutor. Bom também ter sua amizade por lá, viu? Enquanto isso, tem Sebastião Alves. Obrigado, Jeová.

0: sucesso é sucesso e tá sempre aqui no programa pra você ouvir louvar com Thalita Barros. Não é o fim, mas é o fim do programa dessa segunda-feira. Mas não fica triste não, já chegando a sequência, aquele programa todo especial que vai te fazer companhia. E eu volto amanhã no mesmo horário com mais um Sertanejo Gospel. Que o nosso Deus abençoe e te guarde, um forte abraço, uma ótima segunda-feira e até amanhã. Você empresta o seu coração. Empresta. Tchau.
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0: Brasil. As notícias do governo federal que movimentaram o país no dia de hoje.
1: Boa noite para você que nos acompanha em todo o país. Segunda-feira, 18 de maio de 2026. Vamos ao destaque do dia: ciência e tecnologia. Em São Paulo, o presidente Lula anuncia novos investimentos no Cirus, que funciona como um super microscópio de alta precisão. Será ampliada a capacidade brasileira de pesquisa em áreas estratégicas como saúde, energia e novos materiais.
2: Qualquer quantidade de milhões que nós colocarmos é muito pequeno diante da quantidade de milhões que isso aqui vai render para o futuro da sociedade brasileira.
1: E ainda, a Petrobras anuncia 37 bilhões para São Paulo até 2030. O investimento vai gerar cerca de 38 mil postos de trabalho diretos e indiretos. Além do refino, os recursos serão aplicados também em gás natural, energia renovável e na expansão do Porto de Santos. Pablo Mundim.
3: Projetos que aumentam a soberania e diminuem a dependência do país de crises externas.
4: Novidades sobre o novo Desenrola Brasil.
1: O Ministério da Fazenda lança calculadora que permite simular valores para pagamento da dívida com melhores condições.
4: E a partir de agora, a renegociação pode ser feita também em uma das 10 mil agências dos Correios.
1: Hoje, na apresentação da Voz do Brasil, eu, Mariana Jungmann e Luciano Seixas.
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1: Investimentos em exploração e produção de petróleo.
4: E ampliação da capacidade de processamento dos derivados, como diesel, nas refinarias.
1: Sem esquecer da transição energética, apostando em cadeias mais limpas e sustentáveis.
4: A Petrobras anunciou hoje um pacote de investimentos de 37 bilhões de reais no estado de São Paulo.
1: O presidente Lula esteve no evento na refinaria de Paulínia, que terá sua capacidade ampliada.
5: A refinaria de Paulínia, no interior de São Paulo, é a maior da Petrobras. Sozinha, a Replan abastece 30% do território brasileiro e seu faturamento representa cerca de 1% do produto interno bruto do país. Estrutura que deve crescer ainda mais com o pacote bilionário anunciado pelo presidente Lula. Até 2030, a Petrobras vai investir 37 bilhões de reais no estado de São Paulo. Do total, 17 bilhões serão destinados ao setor de refino e só na Replan serão 6 bilhões de reais em novos projetos. Com isso, a refinaria será capaz de processar 460 mil barris de petróleo por dia, 5% a mais do que a capacidade atual. Segundo a presidente da Petrobras, Magda Chambrian, os investimentos estão alinhados com a meta de buscar a autossuficiência na produção de diesel.
6: A Petrobras é responsável pelo abastecimento de 75% do diesel do território nacional. Temos projetos para chegar a 85. E no âmbito dessa discussão de segurança energética do nosso país, nós nos perguntamos por que não 100%. E aí nos comprometemos com o presidente Lula a sermos autossuficientes em diesel até 2030 neste país.
5: O plano da estatal vai além do refino. Outros 9 bilhões de reais serão destinados à exploração e produção de petróleo, com foco no pré-sal da Bacia de Santos. Também estão previstos investimentos em gás natural, energia renovável e na expansão da infraestrutura logística do Porto de Santos. Projetos que aumentam a soberania e diminuem a dependência do país de crises externas, como reforçou o presidente Lula.
2: Fortalecer a Petrobras é uma coisa muito importante. É fazer a Petrobras voltar a ser motivo de orgulho. Sabe o que é motivo de orgulho? É a gente fazer tudo o que for necessário para que esse país seja soberano na prospecção e no refino de biocombustível e de combustível, de gasolina, de óleo diesel, de nafta, tudo que a gente puder produzir.
5: Com os investimentos, a Replan deve aumentar a produção de diesel S10, mais puro e menos poluente, e passará a produzir combustível sustentável de aviação, o SAF. Os investimentos anunciados para o estado de São Paulo devem gerar 38 mil empregos diretos e indiretos, segundo a Petrobras. De Paulínia, São Paulo, Pablo Mundim.
4: Considerado a maior infraestrutura científica do Brasil, o acelerador de partículas Sirius, instalado em Campinas, São Paulo, entrou numa nova fase.
1: Com a inauguração inauguração de mais 4 estações, o Sirius amplia a capacidade, a pesquisa e desenvolvimento de novas tecnologias estratégicas para o país.
4: Também foi lançada a pedra fundamental do polo, que vai desenvolver tecnologias para o Sistema Único de Saúde.
7: O Sirius, em Campinas, funciona como um gigantesco microscópio de alta precisão. O equipamento possui uma das mais avançadas fontes de luz síncrotron do mundo e consegue analisar diferentes materiais em escala atômica. As primeiras linhas de pesquisa começaram a operar em 2019. Hoje foram inauguradas mais 4 estações. As novas linhas ampliam a capacidade de pesquisa do Sirius em áreas estratégicas, como desenvolvimento de novos medicamentos, avanços em telecomunicações, análise química de materiais complexos como terras raras e minerais críticos e desenvolvimento de supercondutores. As 4 linhas receberam investimento total de 230 milhões de reais, sendo 30 milhões do novo PAC. Com a inauguração, o Sirius chega a um total de 15 linhas em funcionamento. A ministra da Ciência, Tecnologia e Inovação, Luciana Santos, disse que o investimento eleva a qualidade das pesquisas científicas no país.
8: Estamos construindo autonomia científica, capacidade nacional, um Brasil forte, independente e soberano, e prova de que o Brasil pode ocupar um lugar de liderança científica, tecnológica e industrial no mundo.
7: O presidente Lula também visitou o canteiro de obras do Orion, que será o primeiro laboratório de biossegurança máxima, voltado ao estudo de patógenos de alta periculosidade. Durante o evento, também foi lançada a pedra fundamental do primeiro polo do Programa Nacional de Inovação Radical em Saúde, voltado ao desenvolvimento de tecnologias para o Sistema Único de Saúde. O ministro substituto da Saúde, Adriano Massuda, destacou a importância do polo para a saúde do país.
9: Estamos falando de infraestrutura integrada voltada para a produção de radiofármacos, diagnósticos avançados, terapias inovadoras, insumos farmacêuticos ativos, as IFAs que o Brasil e o mundo é tão dependente.
7: O presidente Lula ressaltou a importância dos investimentos em ciência e tecnologia.
2: Qualquer quantidade de milhões que nós colocarmos é muito pequeno diante da quantidade de milhões que isso aqui vai render para o futuro do país e para o futuro da sociedade brasileira.
7: O laboratório Sirius atende pesquisadores do Brasil e do exterior. Quase 90% dos componentes do Sirius foram produzidos ou desenvolvidos no Brasil. Reportagem Dima Soldi.
1: Hoje, 18 de maio, é Dia Nacional de Combate ao Abuso e à Exploração Sexual de Crianças.
4: O governo do Brasil vem fazendo um trabalho transversal com vários ministérios.

0: para fortalecer o combate ao abuso sexual de crianças e adolescentes. Que atos foram feitos hoje nesse sentido e como eles ajudam nessa luta?
1: Luciano, hoje eu assinei uma portaria para a gente muito importante, que é a portaria que institui a Política Nacional de Enfrentamento e Combate ao Abuso Sexual contra Crianças e Adolescentes. Então, a gente, mais um avanço do ponto de vista normativo em relação a essa agenda. A gente garante aí o compromisso do governo do presidente Lula em organizar as ações do governo federal como um todo para que a gente consiga efetivamente melhorar tanto a etapa de prevenção quanto a etapa de encaminhamento dos casos e também de responsabilização dos assediadores e dos abusadores de crianças.
2: E hoje, ministra, foi lançada uma campanha de enfrentamento à violência sexual contra crianças e adolescentes. Eu vou até chamar, vamos ouvir um trechinho dela.
3: O silêncio não protege a criança. O silêncio protege quem comete a violência. Proteger a criança é agir. Acredite, escute, não julgue. Denuncie qualquer abuso. Disque 100. Disque Direitos Humanos.
2: Pois é, ela vem com essa ideia para reforçar essa ideia da importância da sociedade denunciar, não ser omissa e não ter esse olhar julgador sobre a criança,
1: É isso, Mariana. A gente precisa, a prevenção, o enfrentamento à violência sexual contra crianças e adolescentes, ela tem três grandes etapas, vamos colocar assim. Então, tem uma parte que é de prevenção, então a gente precisa falar sobre isso. Então, o silêncio, ele não ajuda as crianças, ele não protege as crianças. O silêncio, ele só protege o abusador. Ele só protege aquele que violenta essas crianças e que abusa dessas crianças. Então, o que a gente precisa garantir é, efetivamente, canais de denúncia para, no momento em que o caso aconteça, a gente consiga encaminhar isso adequadamente e que a gente consiga que o Estado dê respostas, junto a diferentes autoridades competentes aí, dependendo do caso, para a gente conseguir garantir, efetivamente, que também, aí uma terceira fase, é que a gente responsabilize e puna aquelas pessoas que estão envolvidas nesses crimes.
0: Outra ação transversal lançada hoje foi com o Ministério da Educação, com o caderno temático Papel da Escola no Enfrentamento à Violência contra Meninas e Mulheres. O que é esse material? Ele será entregue nas escolas, aos pais?
1: Então, esse material a gente tem, em parceria com o Ministério da Educação, assim como a gente tem também em parceria com outros ministérios, esse material é um material que vai servir de orientação para os profissionais de educação. Então, professores, todo mundo que está na sala de aula. A escola, para a gente, é um dos principais locos de ensino para para as crianças conseguirem se proteger e para a gente garantir que também a escola, como parte dessa rede de proteção social, seja um lugar em que os professores que estão junto com essas crianças diariamente consigam identificar eventuais sinais de que as pessoas estão passando por algum tipo de situação de violação ou de violência. Então, para a gente é muito importante que os professores e professoras estejam orientados adequadamente para conseguir identificar e encaminhar esses casos para onde a gente precisar, para as autoridades competentes, polícia, quando for o caso, conselhos tutelares.
2: Saber também como abordar,
1: e não
2: compactuar com essa rede de silêncio.
1: Exatamente. Esse material já está disponível nas redes do MEC e ele vai estar disponível para todos os professores e professoras do Brasil.
2: Agora, foi lançada também, ainda falando em educação, foi lançada a matriz Educação que Protege, que é uma parceria com a Unicef, e também um guia para os municípios lidarem aí com a proteção das crianças em festas populares, eventos públicos. Que tipo de orientações esses documentos trazem?
1: Então, acho que a gente tem uma parceria já histórica com a Unicef de muitos anos, então tem esses são dois materiais que são exemplos dessa parceria aí muito frutífera que a gente tem com eles. A nossa preocupação foi garantir isso para municípios e para instituições que organizam grandes eventos, saberem como se a gente tivesse um passo a passo do que fazer para a gente ter cuidado com essas crianças, porque a gente sabe que nesses momentos é muito comum que aconteça situações, que a criança às vezes fica desacompanhada, as pessoas às vezes não estão totalmente atentas ao que está acontecendo, e a gente precisa garantir que tenha, inclusive no âmbito desses eventos, estruturas de atendimento para evitar que esses casos fiquem sem encaminhamento naquele momento imediato em que acontecem.
0: Ministra, outra parceria importante, ou outras parcerias importantes, são com a Polícia Rodoviária Federal e os conselhos tutelares, A ideia é contar com essas instituições nas localidades de difícil acesso, não é isso?
1: É isso. Com a Polícia Rodoviária Federal, a gente tem a polícia já tem uma metodologia que chama MAPIAR, que é implementada para exatamente identificar e fiscalizar pontos que a gente tem nas rodovias federais em que a gente sabe que tem uma incidência grande de violação contra crianças. Então, na verdade, hoje a Polícia Rodoviária Federal está atualizando essa metodologia para a gente conseguir qualificar e aprimorar esse atendimento, para a gente ter tempestividade e agilidade na identificação desses casos e no encaminhamento policial em relação a isso. Então, essa é uma parceria para a gente super importante com a Polícia Rodoviária Federal, que está em andamento já há um tempo, mas a gente agora atualiza para aprimorar. A outra que a gente tem com os conselhos tutelares, na verdade, é uma atuação no âmbito do nosso ministério, mais em várias dimensões, vamos colocar assim, que a gente tem.

0: principalmente uma preocupação em fortalecer e garantir que os conselhos tutelares consigam executar suas atribuições na proteção, no direito, na defesa dos direitos das crianças e dos adolescentes. Então, a gente tem programas de equipagem, fortalecimento via capacitação desses conselheiros e dessas conselheiras. Então, tem uma série de medidas que a gente faz junto aos conselhos para garantir que eles possam aí nos apoiar na implementação das políticas de defesa de crianças e adolescentes.
1: Eu acho que é até importante a gente ressaltar esse trabalho que a Polícia Rodoviária Federal faz, porque há lugares onde, basicamente, é a PRF ali que Exatamente. Tem mais condição de atuar, né? Porque é mais difícil de chegar, mais difícil de manter, às vezes, alguém do Estado por lá, né?
0: Exatamente.
1: Ministra, a gente não pode deixar de falar aqui das novas formas de violência sexual, principalmente no ambiente digital, né? A senhora pode falar um pouco pra gente sobre o ECA digital e como é que tem sido o enfrentamento da violência nesse ambiente virtual?
0: Claro, então, o ECA, bom, foi um avanço histórico, importantíssimo que o Brasil deu no último, né? Agora no último, a gente aprovou, sancionou a lei no ano passado, esse ano a gente conseguiu publicar o decreto que regulamenta e que indica, inclusive, para o setor de tecnologia e das plataformas, como é que o ECA digital vai ser efetivamente implementado. A gente precisa, acho que, caminhar em duas direções. Uma é garantir que efetivamente o ECA digital seja implementado, se torne uma realidade na vida das famílias. Havia uma preocupação muito grande de todas as famílias brasileiras com a forma com que o acesso à internet tem se dado de maneira cada vez mais precoce e cada vez menos supervisionada. Então, para a gente é importante garantir que haja uma parceria entre famílias, Estado e iniciativa privada para a gente criar e de permitir que o ambiente digital seja um ambiente protegido para as crianças, um ambiente seguro para que elas naveguem. O acesso à internet, à tecnologia é uma realidade. A gente não tem como lutar contra isso, mas a gente precisa garantir que esse espaço seja um espaço mais seguro para crianças e adolescentes. Então, o ECA acho que trouxe exatamente essa perspectiva. E para a gente é muito importante afirmar e acho que reiterar que o Brasil, ele define, ao estabelecermos o ECA digital, o que o Brasil diz é: eu estou definindo um limite enquanto país para o que a gente permite em relação à operação ou regras de negócio, ou modelos de negócio que a gente não quer que sejam baseados na vulnerabilidade da infância. O Brasil diz isso de maneira muito explícita e evidente, inclusive servindo de exemplo e de referência aí para outros países.
2: Nesse contexto, né, ministra, temos também o guia sobre dispositivos digitais, né, o uso por crianças e adolescentes. Que tipo de orientações estão nesse guia? E ele tem tido, a população tem demonstrado interesse nesse guia?
0: Muito, Luciano. Esse guia, ele foi um guia que, né, antecedeu ali a parte da regulamentação do ECA digital, e ele, na verdade, serviu para isso. Vários pais, várias mães e pessoas que, né, responsáveis pelas crianças não sabem exatamente como mexer em determinados tipos de aplicativos ou de rede social. Então, o guia, ele, inclusive, ajuda a fazer a supervisão parental. Então, tem várias famílias que acessaram, né, e que nos retornaram e nos deram um feedback em relação a isso, de que foi importante para orientar essas pessoas de quais são os instrumentos e quais são os mecanismos que a gente pode contar para garantir que as crianças tenham acesso mais seguro a esses aplicativos e a essas plataformas de maneira geral. E aí a gente também tem ali parte que vai dedicado para as outros equipamentos da rede de proteção de crianças e adolescentes, para os profissionais de saúde, para os profissionais de assistência social, profissionais de educação. Então, ele é voltado para famílias, mas também para todos aqueles que de alguma forma interagem com o dia a dia e cotidiano dessas crianças, para que a gente tenha ali orientações meio coordenadas em relação a isso.
1: Onde é que a gente consegue acesso ao guia, ministra?
0: Ele tem uma plataforma específica, um site, ele está disponível para download. A gente tem também vários materiais impressos que foram distribuídos em diferentes locais, mas ele está disponível hoje, inclusive no site do nosso próprio ministério.
1: Então vamos lá, guia sobre o uso de dispositivos digitais por crianças e adolescentes, é assim que é possível buscar na internet e encontrar ele, então.
0: O apelido dele é Guia de Telas, pode botar
1: guia
0: no Google
1: aí,
0: Guia de Telas, que eu acho que vocês acham de maneira mais fácil também.
1: Tá ótimo, nós conversamos com Janine Mello, ministra dos Direitos Humanos e da Cidadania. Ministra, muito obrigada pela sua entrevista à Voz do Brasil.
0: Obrigada, Mariana. Obrigada, Luciano. Boa noite, gente.
2: De crédito, cheque especial, financiamento estudantil, o Desenrola chegou para ajudar os brasileiros a se livrarem de vários tipos de dívidas.
1: E entre as novidades do programa está um simulador que calcula os prazos, descontos e o valor final da dívida a ser quitada.
2: Outra facilidade é ter atendimento presencial em uma agência dos Correios.
3: Luciana Abreu é fisioterapeuta e conta que na época da faculdade recorreu ao Fundo de Financiamento Estudantil, FIES, para custear as mensalidades. Já formada, ela acabou atrasando os pagamentos do financiamento e viu o débito virar uma bola de neve. Só em 2023, Luciana conseguiu renegociar a dívida graças ao programa Desenrola Brasil do governo federal.
4: Hoje eu já quitei a minha dívida e isso me proporcionou liberdade e autonomia financeira.
3: Para ajudar pessoas que desejam limpar o nome, o governo do Brasil lançou neste mês o programa Desenrola Brasil Famílias, ou Desenrola 2.0. Além das condições especiais, o programa trouxe ainda uma novidade. Nesta edição, os interessados podem realizar uma simulação com uma nova calculadora digital. Desenvolvida pelo Ministério da Fazenda, a calculadora mostra uma estimativa das condições de renegociação antes que a pessoa procure uma instituição financeira. Segundo o secretário de Reformas Econômicas do Ministério, Regis Dudena, outra função disponível é a possibilidade de calcular o uso do Fundo de Garantia do Tempo de Serviço, FGTS.
5: Automaticamente, esse simulador já faz uma projeção de qual vai ser o tamanho do desconto e como ele poderá vir a parcelar essa dívida, inclusive utilizando-se do saque do FGTS para abatimento dessa dívida. Então, é uma ferramenta para ajudar o cidadão a saber se a política pública está sendo aplicada corretamente para ele.
3: A calculadora pode ser acessada no endereço simuladordesenrola.fazenda.gov.br. Para quem prefere atendimento presencial ou não tem facilidade com as ferramentas digitais, também é possível renegociar as dívidas indo a uma das mais de 10 mil agências dos Correios espalhadas pelo país. Reportagem Gabriela Noronha.
0: E na hora de renegociar as dívidas, cuidado com golpes.
2: O Ministério da Fazenda alerta para um golpe que usa um site falso do novo Desenrola Brasil para enganar pessoas interessadas em renegociar dívidas.
6: A página imita canais oficiais e promete limpar o nome do usuário em até 5 dias. Segundo o Ministério, os golpistas pedem consulta de CPF para verificar uma suposta elegibilidade ao programa, coletam informações pessoais e cobram pagamentos via Pix sob a justificativa de taxas administrativas e processamento eletrônico. O site também usa um chat para levantar informações sobre o tipo de dívida, como a do cartão de crédito, por exemplo. A pasta reforça que não existe cobrança de taxa para participar do novo Desenrola Brasil. Vale lembrar que o site oficial do programa está disponível na página do Ministério da Fazenda, gov.br/fazenda. Dilson Santa Fé, para a Voz do Brasil.
0: Proteger a Amazônia e as fronteiras para fortalecer a soberania nacional.
2: É o que pretende o programa Território Seguro e Amazônia Soberana, lançado hoje em Manaus.
0: A iniciativa tem como foco 7 territórios prioritários onde vivem 38 etnias indígenas.
7: A iniciativa faz parte do Plano Brasil contra o Crime Organizado e integra várias forças do governo federal para enfrentar a criminalidade. O ministro da Justiça e Segurança Pública, Wellington César Lima e Silva, destacou que as facções que agem na Amazônia Legal são diferentes dos grupos criminosos de São Paulo e Rio de Janeiro. Por isso, o programa deve atender a segurança regional e combater crimes divididos em 4 pilares.
8: O primeiro pilar é o lucro. Aqui, o ouro do garimpo ilegal, a madeira sem origem, a terra grilada, a cocaína que desce os rios. O segundo pilar é o controle a partir das prisões e dos territórios dominados, de onde lideranças articulam atividades criminosas. O terceiro pilar é o poder armado, alimentado pelo mercado legal de armas que cruza as fronteiras norte e oeste do país. E finalmente o quarto pilar é a violência letal contra ribeirinhos, contra lideranças indígenas, contra agentes públicos.
7: O programa tem como foco 7 territórios prioritários, onde vivem 38 etnias indígenas e tem investimento inicial de 209 milhões de reais. A ideia é combinar ações de repressão, prevenção e fortalecimento das economias locais, a fim de evitar que indígenas sejam cooptados pelo crime, como explica o ministro dos Povos Indígenas, Eloy Terena.
9: Nós detectamos aí dentro dos territórios, além dessas facções, elas vão assediando os indígenas. E muitos indígenas acabam sendo assediados por falta de oportunidade, por não ter outros meios de sobrevivência, sem ter também o apoio para realizar suas atividades próprias, né? Então, não tem perspectiva de vida. Então, é a partir dessa dimensão que o Estado precisa agir.
7: O programa Brasil contra o Crime Organizado foi lançado no dia 12 de maio para desarticular as estruturas econômicas, operacionais e territoriais que sustentam as organizações criminosas. Reportagem Luana Karen.
2: Mais de 19 milhões de famílias em todo o país começam a receber hoje a parcela do mês de maio do Bolsa Família.
10: O repasse foi unificado em 217 municípios brasileiros às famílias que vivem em áreas em emergência ou calamidade pública reconhecidas pelo governo do Brasil.
2: E uma novidade, a partir de hoje as famílias beneficiárias podem contar com um aplicativo renovado.
10: Quem explica pra gente é o ministro do Desenvolvimento e Assistência Social, Família e Combate à Fome, Wellington Dias.
11: É uma ferramenta que permite a cada família beneficiária poder dar solução a problemas que tenha. Por exemplo, por que teve um bloqueio? Lá no aplicativo você vai conseguir saber e vai conseguir ali dar a solução. Também é uma ferramenta para acessar vários programas além do Bolsa Família. O Minha Casa Minha Vida, como é que eu faço para me cadastrar? O programa Gás do Povo, Luz do Povo, o programa Pé de Meia, ou seja, são várias portas que se abrem para o público do Bolsa Família.
2: E essas foram as notícias do governo do Brasil.
10: Fique agora com as notícias do Poder Judiciário e do Congresso Nacional. Boa noite.
2: Boa noite para você, até amanhã.
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14: STF invalida lei do Espírito Santo que permite aos pais vetar filhos em aulas sobre gênero e sexualidade.
15: STJ recebe nova denúncia contra ex-governador do Acre em ação por fraude e desvio em obras públicas.
14: TSE realiza confirmação do teste público da urna.
15: Boa noite, eu sou Marcela Luiza.
14: E eu sou Walter Lima.
15: Supremo Tribunal Federal invalida a lei do Espírito Santo que permitia a pais vetar filhos em aulas sobre gênero e sexualidade.
14: Na mesma sessão virtual, o STF também declarou inconstitucional uma lei de Betim, em Minas Gerais, que proibia o uso da chamada linguagem neutra nas escolas. Marta Ferreira.
16: A norma capixaba foi questionada no Supremo pela Aliança Nacional LGBTI+, pela Associação Brasileira de Famílias Transafetivas e pela Associação Comunitária Cultural e de Apoio Social, Fórum Nacional de Travestis e Transsexuais Negras e Negros. Prevaleceu o voto da relatora ministra Carmen Lúcia. Para ela, o legislativo capixaba extrapolou sua competência constitucional ao tratar de diretrizes e bases da educação, matéria reservada à União. Na avaliação da ministra, a norma interferiu indevidamente no currículo pedagógico, cujas regras são disciplinadas pela Lei de Diretrizes e Bases da Educação Nacional. Na mesma sessão virtual, os ministros também declararam inconstitucional a Lei 7.015 de 2022 do município de Betim, em Minas Gerais, que proibia o uso da chamada linguagem neutra nas escolas. O relator da ação, o ministro Luiz Fux, afirmou que o tribunal tem jurisprudência consolidada, segundo a qual estados e municípios não podem proibir o uso da linguagem neutra em instituições públicas ou privadas de ensino, por se tratar de matéria vinculada às diretrizes educacionais, cuja competência é da União.
15: Corte Especial do STJ recebe nova denúncia contra o ex-governador do Acre, Gladson Camelin.
14: Agora, o político é acusado pelos crimes de peculato, desvio e fraude à licitação por supostas irregularidades na contratação de obras para rodovia estadual em Cruzeiro do Sul. Fátima Uchoa.
17: Com a decisão, o ex-governador se tornou réu em mais uma ação penal. A Corte Especial já o havia condenado a 25
0: 5 anos e 9 meses de reclusão, a maior pena já aplicada pelo STJ em uma ação penal originária. Segundo o Ministério Público Federal, no início do primeiro mandato no governo do Acre, em 2020, o então governador Gladson Cambeli teria articulado esquema para frustrar o caráter competitivo da licitação para obras de duplicação da AC-405, direcionando o contrato para a construtora Colorado, empresa ligada à família dele. A acusação também aponta suposto superfaturamento no contrato. A relatora na Corte Especial é a ministra Nancy Andrighi.
17: Moradores da Ilha do Marajó, no Pará, buscam atendimento no mutirão da Justiça do Trabalho.
18: O mutirão é uma parceria com o Conselho Nacional de Justiça. Luma Soares.
19: Os atendimentos começaram cedo em Portel, na Ilha do Marajó. Centenas de pessoas enfrentaram filas na madrugada para garantir serviços como orientações trabalhistas, emissão de documentos, previdência e atendimento de saúde. Os atendimentos vão até sexta-feira, dia 22, das 8 da manhã às 6 da tarde.
20: O Tribunal Superior Eleitoral realizou a confirmação do teste público da urna.
21: Os investigadores validaram as correções e aprimoramentos nos sistemas eleitorais. Fábio Ruas.
22: O teste de confirmação foi realizado entre os dias 13 e 15 de maio. Os testes comprovaram mais uma vez a segurança do sistema eleitoral brasileiro. Ficou constatado que nenhum dos 4 achados do teste da urna, realizado no final do ano passado, fragilizou o sigilo e a integridade do voto, que são os pilares do processo eleitoral do país.
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20: Uma boa noite.
21: E até amanhã.
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0: Mercado. Eu sou Paula Groba.
1: E eu sou Ricardo Nakaoka.
0: E estes são os destaques de hoje do Jornal do Senado, que começa agora.
1: 5 estados são premiados no Senado por avanço na alfabetização infantil.
0: Presidente do Banco Central participa de audiência com senadores para prestação de contas e esclarecimentos sobre o Banco Master.
1: Senado debate criação do Estatuto da Poupança para proteger famílias endividadas.
0: Boa noite.
1: Boa noite.
0: Aprender a ler e escrever na idade certa pode definir todo o futuro escolar de uma criança. E alguns estados brasileiros têm conseguido avançar nesse desafio.
1: Hoje, o Senado homenageou 5 governadores que se destacaram pelos resultados na alfabetização de crianças de até 8 anos, reconhecendo políticas públicas que melhoraram o desempenho dos alunos nos primeiros anos da educação básica. Os detalhes na reportagem de Rodrigo Rezende.
2: O reconhecimento é feito a partir de critérios técnicos que levam em conta 4 eixos de avaliação: resultados de alfabetização, equidade, formação de professores e regime de colaboração. O senador Cid Gomes, do PSB do Ceará, que propôs a iniciativa e presidiu a homenagem, afirmou que a premiação é um incentivo para que mais governantes invistam em educação.
3: Hoje consolidamos a tradição que iniciamos em 2025. Confirmamos o compromisso desta casa com a educação, com a democracia e com a superação das desigualdades. Deixamos claro que os esforços dos governantes que lutam por uma educação de qualidade não passarão desapercebidos.
2: Juliano Mazzep, representante do governador de Mato Grosso, Otaviano Pivetta, afirmou que o prêmio é resultado de um trabalho coletivo.
4: Esse prêmio não é apenas do governo. Nós dedicamos ele também a todos os gestores, professores, diretores de escolas, prefeitos municipais e toda a classe educadora.
2: Erivonaldo Alves, secretário de Educação da Paraíba, representante do governador Lucas Ribeiro, ressaltou que a alfabetização na idade certa abre diversas portas durante a vida.
5: Em nome de cada aluno paraibano de 6 a 7 anos de idade que descobre o mundo através da leitura. Alfabetizar não é apenas um favor, é um direito que todas as crianças têm.
2: O governador do Piauí, Rafael Fonteles, saudou a parceria entre os entes federados na conquista de bons números de alfabetização no estado.
6: Sabemos que essa é uma política executada pelos municípios diretamente, mas pode e deve ser apoiada pelos estados e pelo governo federal.
2: O governador do Ceará, Eumano de Freitas, ressaltou a longevidade das políticas educacionais no estado.
7: É também motivo de orgulho fazer parte de um projeto educacional que se tornou referência nacional e que foi construído com visão de longo prazo, compromisso público e continuidade administrativa.
2: O Comitê Técnico da Comenda conta com representantes do Ministério da Educação, do INEP, do Unicef e de instituições ligadas à educação, caso da Fundação Roberto Marinho, Fundação Leman, Associação Bem Comum e o Instituto Natura.
0: O senador Marcelo Castro, do MDB do Piauí, cobrou uma decisão definitiva do Supremo Tribunal Federal sobre a divisão dos royalties do petróleo. Hoje, a maior parte desses recursos fica concentrada em 3 estados produtores: Rio de Janeiro, São Paulo e Espírito Santo.
1: Em 2012, o Congresso aprovou novas regras para ampliar a participação dos estados não produtores, mas a lei acabou suspensa pelo STF em 2013. Neste mês, o julgamento foi retomado, mas voltou a ser interrompido após pedido de vista do ministro Flávio Dino.
8: 86% ficam no Rio de Janeiro, 4,4% no Espírito Santo, 0,6% em São Paulo. Somando tudo, 94% dos royalties do petróleo do Brasil ficam em 3 estados, especialmente em um único estado do Brasil.
0: E outra decisão recente do Supremo Tribunal Federal teve impacto direto nas relações de trabalho e nos direitos das mulheres.
1: O STF considerou constitucional a lei aprovada pelo Senado em 2023, que prevê medidas para promover a igualdade salarial entre homens e mulheres nas empresas. A norma vinha sendo questionada por entidades empresariais e trabalhistas. A reportagem é de Raíssa Abreu.
9: A iniciativa do governo, aprovada pelo Senado em junho de 2023, obriga empresas a divulgarem periodicamente salários e critérios de remuneração de seus funcionários e a adotarem medidas para corresponder correção de desigualdades entre salários de homens e mulheres na mesma função. O ministro Alexandre de Moraes considerou que a lei cumpre o objetivo de promover a transparência e enfrentar a desigualdade. Para a relatora da proposta no Senado, a senadora Tereza Leitão, do PT de Pernambuco, ainda há muito por fazer.
10: Eu acho que o primeiro ponto a ser feito é essa radiografia da situação, porque existe já a disparidade e quando você dá o corte racial, ela aumenta, como também cortes regionais, cortes territoriais. Então, esse mapa a gente precisa se valer dele para poder fazer as políticas de reparação, de superação dessa realidade.
9: Mulheres recebem, em média, 21% a menos que os homens. Quando o recorte é racial, a diferença salarial entre homens brancos e mulheres negras é de 53%.
0: Audiência com o presidente do Banco Central, renegociação de dívidas rurais e propostas para garantir a gratuidade do PIX movimentam a agenda das comissões do Senado nesta semana.
1: Projetos sobre protocolo antirracista e militarização de escolas também estão entre os destaques. Repórter Marcela Diniz.
11: Na terça, a Comissão de Assuntos Econômicos ouve o presidente do Banco Central, Gabriel Galípolo, entre outros assuntos, sobre a fraude do Banco Master e as providências do BC com relação ao BRB, Banco de Brasília. O colegiado também pode votar a utilização do Fundo Social do Pré-Sal para renegociação de dívidas de produtores rurais. Para o presidente do colegiado, senador Renan Calheiros, do MDB de Alagoas, a crise é grave e demanda solução urgente.
12: Problemas climáticos, com problemas macroeconômicos, guerras, câmbio baixo, mercado reduzido, juros altíssimos, as suas garantias foram comidas pela remuneração desse juros absurdos.
11: Também na terça, a Comissão de Educação analisa o protocolo antirracismo, misoginia e demais preconceitos nas escolas. Na quarta, a Comissão de Constituição e Justiça poderá votar a PEC que amplia a autonomia do Banco Central e garante gratuidade do PIX. E na quinta, tem debate na Comissão de Educação sobre militarização de escolas públicas. O pedido de audiência cita agressões, punições desmedidas e outras violações em ambiente escolar.
0: Já no plenário, os senadores devem votar nesta semana o projeto de lei complementar que garante a manutenção de incentivos de tributos federais a pessoas jurídicas sem fins lucrativos, independentemente de sua qualificação.
1: A pauta de votações desta semana também inclui indicações para a representação do Brasil no exterior e para o Conselho Nacional de Justiça, aumento de prazo para contestar a autoria de crimes praticados no ambiente doméstico e ainda a criação da Política Nacional para Estudantes com Altas Habilidades ou Superdotação.
0: Guardar dinheiro no fim do mês ainda é um desafio para milhões de brasileiros endividados. Para estimular a criação de reservas financeiras e reduzir o superendividamento, um projeto em análise no Senado cria o chamado Estatuto da Poupança.
1: A proposta prevê mudanças no FGTS, incentivos ao hábito de poupar e novas regras para contratos de crédito. Os detalhes com a repórter Patrícia Oliveira.
13: A proposta do senador Confúcio Moura, do MDB de Rondônia, cria uma política de orientação para o consumo consciente, por meio de educação financeira, além de incentivos à poupança. Entre as medidas está a criação de prêmios para trabalhadores com saldo no FGTS e para bons pagadores. O projeto também prevê o direito ao arrependimento, com um prazo para reflexão de quem solicitar um empréstimo bancário antes que seja finalizado. Confúcio Moura destaca que facilidades como compras pela internet estimulam o consumo desnecessário por impulso e o endividamento pode levar a decisões arriscadas, como apostas online ou empréstimo consignado.
14: O crédito, que deveria funcionar como apoio momentâneo, passou a ocupar o espaço da renda. Virou ponte para atravessar o mês. Virou instrumento de sobrevivência.
13: O projeto ainda proíbe o aumento automático do limite do cartão ou do cheque especial e as faturas deverão informar o valor total dos financiamentos em reais.
1: Com edição de Paula Groba e trabalhos técnicos de João Lira, o Jornal do Senado fica por aqui. Acompanhe agora as notícias da Câmara dos Deputados. Boa noite.
0: Boa noite e até amanhã.

0: Avança a proposta que cria a política de proteção às pessoas com ostomia.
1: Câmara analisa projeto que regulamenta a atuação do síndico profissional.
0: Deputados debatem obrigação do SUS aceitar exame em clínica privada.
1: Boa noite. O plenário pode votar projeto que obriga o SUS a aceitar exames feitos em clínicas privadas. Entenda na reportagem de Antônio Vital.
2: Ganhou o regime de urgência e pode ser votado a qualquer momento no plenário da Câmara, projeto que obriga o Sistema Único de Saúde, o SUS, a aceitar exames realizados em clínicas privadas. A justificativa é que isso poderia acelerar o tratamento de pacientes que enfrentam filas e demora na realização de exames no sistema de saúde público. A proposta condiciona a aceitação dos exames privados aos prazos de validade e padrões de qualidade a serem definidos pelo Ministério da Saúde. Com regime de urgência, o projeto pode ser votado diretamente no plenário da Câmara, sem passar pela análise das comissões permanentes da Casa. Mas a votação da urgência provocou debate no plenário. Deputados aliados ao governo criticaram a proposta, com o argumento de que os médicos do SUS hoje não são impedidos de aceitar esses exames e que, se o projeto virar lei, pode beneficiar pacientes que têm condições de pagar. Foi o que disse o deputado Jorge Sola, do PT da Bahia.
3: Não existe nenhuma barreira para que exames feitos na rede privada sejam utilizados pelo SUS. O que existe são critérios da qualidade dos exames que são realizados, serem confiáveis ou não. Esse projeto vai oficializar problemas graves, onde muitas vezes um paciente passa na frente de uma fila existente porque ele tem condição de pagar os procedimentos diagnósticos.
2: Autor do projeto, deputado Nicolas Ferreira, do PL de Minas Gerais, diz que o uso de exames feitos em clínicas privadas poderia resolver o problema das filas e atrasos no atendimento da rede pública.
4: Quero dizer bem claro que isso é um projeto técnico, um projeto que vem de uma demanda de pessoas reais que precisam de agilidade, tempo e recurso, que serão ali realmente beneficiados, porque ele pode fazer o exame privado e já chegar com o SUS com esse exame para poder ajudar no atendimento. Então, realmente, a união tanto do SUS quanto da rede privada para poder melhorar a saúde no nosso país.
2: Ainda não há data para votação no plenário da Câmara do projeto que obriga o Sistema Único de Saúde a aceitar exames realizados em clínicas privadas. Da Rádio Câmara de Brasília, Antônio Vital.
5: Votação.
0: Aprova projeto que garante acesso à reprodução assistida para mulheres em tratamento de câncer. A repórter Sofia Peçanha nos conta como deve funcionar.
6: A Câmara dos Deputados aprovou o projeto que estabelece a Política Nacional de Atenção Integral em Reprodução Humana Assistida. Apresentada pela deputada Isa Arruda, do MDB de Pernambuco, a proposta garante o acesso a serviços de reprodução assistida a mulheres em tratamento de câncer que possa afetar a sua fertilidade ou com diagnóstico de endometriose. Segundo a relatora na Comissão de Saúde, a deputada Jandira Fegali, do PSDB do Rio de Janeiro, a medida é necessária para garantir que a política, hoje baseada em portarias do Ministério da Saúde, tenha perenidade e aplicação uniforme em todo o país, oferecendo atendimento seguro a todas as pacientes.
7: A colaboração entre diferentes esferas é fundamental para assegurar a qualidade e a uniformidade do serviço prestado, já que a governança colaborativa melhora os resultados de políticas públicas complexas como as da saúde.
6: O projeto prevê que o Sistema Único de Saúde, o SUS, assegure o acesso a serviços de reprodução assistida em todas as unidades federativas. Porém, quando a rede do SUS for insuficiente, o poder público poderá recorrer a serviços privados filantrópicos ou sem fins lucrativos. Além disso, o texto garante o acesso ao congelamento de óvulos e a outros serviços de reprodução assistida para mulheres que passam por tratamento de câncer, protegendo o direito à maternidade e à preservação da fertilidade antes de procedimentos que possam prejudicá-la, como afirma a deputada Jandira Fegali.
7: Dessa forma, a possibilidade de preservar a fertilidade oferece uma perspectiva positiva e um ganho significativo na qualidade de vida para os pacientes oncológicos. O que reduz o impacto psicológico associado à perda da capacidade de ter filhos biologicamente.
6: Quando a proposta estiver valendo como lei, todos os procedimentos de reprodução assistida deverão constar da tabela de procedimentos do SUS, garantindo financiamento adequado e acesso integral aos serviços. O projeto que garante acesso à reprodução assistida para mulheres em tratamento de câncer segue para análise do Senado. Da Rádio Câmara de Brasília, Sofia Peçanha.
5: Saúde.
1: pessoas que passaram por um procedimento cirúrgico chamado ostomia são foco de um projeto que está sendo examinado na Câmara. O repórter José Carlos Oliveira tem os detalhes.
8: Avança na Câmara dos Deputados a proposta de criação da Política Nacional de Proteção às Pessoas com Ostomia, ou seja, aqueles pacientes que passaram por cirurgia para fazer uma abertura de ligação direta entre um órgão interno e o exterior do corpo. A intenção é garantir direitos, inclusão social e assistência integral a essas pessoas. A proposta do deputado Clodoaldo Magalhães, do PV de Pernambuco, já havia sido alterada na Comissão de Defesa dos Direitos das Pessoas com Deficiência. O texto ganhou ainda mais abrangência após aprovação na Comissão de Trabalho, com relatoria da deputada Flávia Moraes, de Goiás.
9: A gente busca justamente abranger aos outros tipos de ostomia, então a gente trata da ostomia, tanto pode ser na traqueia, quanto pode ser no intestino, e também da situação daquela ostomia provisória, que é temporária, aquela que vai ficar por um tempo e depois ela fecha, e aquela que é constante, permanente, né? Então, tudo isso requer cuidado diferenciado e a gente fez, então, esse detalhamento e com isso a gente vai ter aí um marco legal importante em relação ao paciente ostomizado.
8: Entre os benefícios previstos estão distribuição gratuita e regular de equipamentos e materiais de ostomia pelo SUS, isenção de impostos sobre produtos e acessórios específicos para a ostomia, centros de referência especializados com atendimento multidisciplinar em todo o país, programas de reabilitação física e reinserção social e laboral, adaptação de banheiros públicos e campanhas de conscientização e educação. O texto ainda protege o paciente de demissão desde a indicação médica para a cirurgia até 12 meses após o retorno ao trabalho. Flávia Moraes comentou a importância da política nacional.
9: Projeto muito relevante, com certeza ele vai trazer uma dignidade, uma qualidade de vida muito diferente para esse paciente, que muitas vezes sofre constrangimento no local de trabalho por falta de adaptação, nos banheiros por falta de adequação.
8: A proposta de política nacional de proteção às pessoas com ostomia ainda vai passar pela análise das comissões de saúde, de finanças e tributação e de Constituição e Justiça. Da Rádio Câmara de Brasília, José Carlos Oliveira.
5: Trabalho.
0: Charles Fernandes, do PSD da Bahia, defende a votação urgente de proposta que regulamenta a aposentadoria especial dos agentes comunitários de saúde e de combate a endemias. O deputado afirma que o texto garante justiça e valorização aos trabalhadores.
10: O que que é esse projeto? Vai trazer a segurança jurídica, vai trazer uma segurança para todos os agentes comunitários de saúde, uma aposentadoria especial. Os homens com 52 anos e as mulheres com 50 anos. Os agentes comunitários de saúde, eles trabalham no dia a dia, caminhando nas ruas com poeira, com lama, com sol quente. Então é necessário e é importante regulamentar a aposentadoria especial dos agentes comunitários de saúde.
1: Charles Fernandes lembra que os agentes comunitários de saúde e de combate a endemias prestam a primeira assistência às famílias, exercendo papel essencial na atenção básica ao acompanhar de perto a realidade dos bairros, das comunidades rurais e do interior do país.
5: Comissões.
0: Cada vez mais comum que condomínios tenham como síndico alguém que não mora no local. Por isso, a Câmara está examinando uma proposta que regulamenta a atividade do síndico profissional. A reportagem é de Luiz Cláudio Canuto.
11: Projeto aprovado na Comissão de Trabalho regulamenta a profissão de síndico profissional. O autor da proposta, deputado Paulo Alexandre Barbosa, lembra que o Código Civil de 2002 estabelece que a Assembleia do Condomínio pode escolher síndico que não more no condomínio para exercer a administração, o que possibilitou o surgimento do síndico profissional, uma alternativa cada vez mais comum nos condomínios brasileiros. Há, inclusive, empresas condominiais. Na opinião do deputado, isso mostra busca por mais profissionalismo na gestão condominial, além de resolver o problema de muitos condomínios onde ninguém quer assumir a função. O projeto foi apresentado para regulamentar a figura do síndico profissional no ordenamento jurídico brasileiro e estabelecer regras de contratação, atribuições e responsabilidades. comunidades e também prevenir conflitos, dando maior segurança jurídica para todos. O relator da proposta na comissão foi o deputado Léo Prates, da Bahia. Ele modificou o texto original que previa como pré-requisito para o síndico profissional ter completado o ensino médio. Pela nova versão, a formação exigida é de tecnólogo em gestão de condomínio ou graduação em administração ou direito, além de inscrições nos conselhos regionais de administração ou na OAB.
12: Surgiu a necessidade do Congresso Nacional regular essa atividade. Esse projeto, logicamente, nos interessou porque é um bom debate e nós conseguimos a aprovação, graças a Deus, unânime na criação da profissão de síndico profissional, protegendo a sociedade, porque a gente acha que tem que ter uma qualificação para se exercer, já que não é uma atividade tão simples. Ele tem que cuidar de terceirização de mão de obra, ele tem que cuidar de obras de engenharia, uma série de atividades que são atinentes à vida condominial. Então, nós aceitamos a profissão, por exemplo, de técnico em administração, que é nível médio, mas é o mínimo que a gente pode exigir de uma pessoa que vai cuidar de tantas vidas. Então, a gente acha que o projeto saiu redondo, agora ele segue a tramitação na Câmara e eu acho que ele com certeza vai ter um fim, porque é necessário regular essa profissão que já é exercida por uma série de pessoas.
11: O projeto que regulamenta a profissão de síndico profissional já está na Comissão de Constituição e Justiça. Da Rádio Câmara de Brasília, Luiz Cláudio Canuto.
0: Democracia não é só voto, mas sem voto não há democracia. 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
5: Segurança Pública.
1: Os deputados aprovaram participação social na elaboração de políticas no plano para enfrentar violência contra a mulher. Acompanhe na reportagem de Júlia Lopes.
13: A Câmara dos Deputados aprovou o projeto que assegura a participação de instituições da sociedade civil na elaboração das políticas de segurança previstas no Plano Nacional de Prevenção e Enfrentamento à Violência contra a Mulher. O projeto muda a Política Nacional de Segurança Pública e Defesa Nacional, que tem entre seus instrumentos o Plano de Enfrentamento à Violência contra a Mulher. A proposta do deputado Marangoni prevê que a participação da sociedade civil no plano tenha caráter opinativo e seja voltada principalmente à rede de atendimento à mulher. Entre as diretrizes do plano estão a proteção da família, o atendimento humanizado, a não revitimização da mulher, além da assistência às vítimas e seus familiares e o incentivo à denúncia. Para a relatora da proposta na Comissão de Defesa dos Direitos da Mulher, deputada Laura Carneiro, do PSD do Rio de Janeiro, a medida fortalece o combate à violência contra a mulher.
14: À disposição do Estado, nas suas três esferas, favorecer a atuação pela defesa da vida da mulher, com o auxílio opinativo das instituições da sociedade civil, que dispõe de conhecimento e atuação sobre o tema, e estou convencida, portanto, que promoveremos avanços concretos na incorporação do olhar e da experiência da sociedade civil num problema da violência contra a mulher.
13: Atualmente, o Brasil conta com diversas ONGs que atuam na defesa dos direitos das mulheres, na promoção da igualdade de gênero e no enfrentamento à violência. Aprovado pelas comissões, o projeto amplia a participação da sociedade no Plano Nacional de Prevenção e Enfrentamento à Violência contra a Mulher, poderá seguir diretamente para o Senado, sem necessidade de votação pelo plenário. Da Rádio Câmara de Brasília, Júlia Lopes.
0: O Conselho de Ética da Câmara dos Deputados aprovou a suspensão de parlamentares envolvidos na ocupação da mesa diretora ocorrida em agosto de 2025. Para Chico Alencar, do PSOL do Rio de Janeiro, a medida é importante para a preservação do decoro e da democracia.
1: Chico Alencar destaca que o placar de 15 votos favoráveis e 4 contrários reflete o entendimento do colegiado sobre a gravidade da obstrução dos trabalhos da Câmara. O deputado também critica a posição de operadores do direito que apoiam atos contra o Estado Democrático.
5: Justiça.
0: Boletim crimes de ocorrência poderão ter o mesmo modelo em todo o país. A ideia é garantir que as informações importantes estejam no documento e facilitar a comparação dos registros de crimes entre os estados. A reportagem é de Maria Neves.
15: A Comissão de Segurança Pública da Câmara dos Deputados aprovou o projeto que exige a utilização de boletins de ocorrência padronizados por todos os integrantes do Sistema Único de Segurança Pública. Atualmente, cada estado adota um modelo próprio de coleta de dados sobre crimes. A proposta do deputado Eduardo Veloso, do Acre, determina ainda que os dados dos boletins de ocorrência sejam incluídos no Sistema Nacional de Informações de Segurança Pública, prisionais, de rastreabilidade de armas e munições, de material genético, de digitais e de drogas. De acordo com Eduardo Veloso, a padronização dos boletins de ocorrência vai possibilitar a uniformidade dos registros e garantir que todas as informações relevantes sejam coletadas. O parlamentar ainda defende que a centralização dos dados no Sistema Nacional de Informações de Segurança Pública vai permitir a análise mais detalhada das ocorrências, o que facilita a identificação de padrões e tendências de criminalidade. Com isso, ele acredita que será mais fácil, inclusive, combater o crime.
16: Essa proposta vai facilitar, padronizar e agilizar a ocorrência em si, fazendo com que a gente tenha também uma resposta mais rápida para o cidadão, vai fazer com que a polícia seja mais efetiva e vai fazer com que aqueles criminosos sejam capturados mais rápido, né? Porque hoje a gente tem uma dificuldade, principalmente nesses pequenos furtos, de uma interligação dos sistemas. E isso aqui vai fazer com qualquer que seja o tipo de ocorrência, essa ligação. Então, eu acredito muito nessa proposta.
15: Ao defender a proposta, o relator, deputado delegado Fábio Costa, do PP de Alagoas, também sustentou que a padronização e a integração dos dados vai facilitar a cooperação entre as forças de segurança e melhorar o combate à criminalidade. Para o parlamentar, a uniformização dos registros vai resultar em dados mais completos, consistentes e comparáveis entre os estados, o que melhora a qualidade das análises. Na opinião de delegado Fábio Costa, esses avanços vão abrir espaço para novas ferramentas de inteligência, estatística e monitoramento. Ele afirma ainda que, com isso, a administração pública poderá tomar decisões mais eficazes. O projeto que padroniza os boletins de ocorrência em todos os estados do país ainda será analisado pela Comissão de Constituição e Justiça. Da Rádio Câmara de Brasília, Maria Neves.
5: Turismo.
1: A Câmara aprovou o projeto que cria a rota turística religiosa do Cariri, interligando os municípios cearenses de Juazeiro do Norte, Crato, Barbalha e Santana do Cariri. Autor da matéria, Yuri do Paredão, do MDB, afirma que a intenção é valorizar o patrimônio cultural e histórico da região.
17: Essa conquista fortalece a fé, valoriza a cultura do nosso povo e gera mais emprego, renda e oportunidades para a nossa região. O Cariri ganha ainda mais reconhecimento nacional como um dos maiores patrimônios religiosos e culturais do Brasil. Seguimos trabalhando com compromisso para levar mais desenvolvimento ao Cariri e a todo o Ceará.
0: O texto prevê que o governo federal poderá cooperar com o estado e os municípios para melhorar a infraestrutura e o atendimento aos romeiros que visitam os monumentos da fé. Yuri do Paredão acredita que o reconhecimento oficial vai atrair mais investimentos para o turismo religioso no Ceará.
1: Termina agora o Jornal Câmara dos Deputados com trabalhos técnicos de Everson Urani e apresentação de Val Monteiro e Márcio Aquilissardi. Uma boa noite para você.
0: Você fica com as notícias do Tribunal de Contas da União. Boa noite.
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18: O Tribunal de Contas da União fez auditoria para avaliar o uso dos recursos federais destinados à Previdência Social em 2025. Neste ano, o programa deve movimentar cerca de 1 trilhão e 3 bilhões de reais. A Previdência é uma das maiores políticas públicas do país e garante aposentadorias, pensões e outros benefícios a milhões de brasileiros. A fiscalização analisou se os recursos estão sendo aplicados de forma eficiente e se contribuem para ampliar a proteção. proteção social e reduzir desigualdades. O TCU identificou que há espaço para melhorar a relação entre planejamento, monitoramento e execução das ações. Segundo a auditoria, o desafio é fazer com que o planejamento reflita com mais precisão os gastos e os resultados esperados. O tribunal fez recomendações para aprimorar a gestão e fortalecer a política. Saiba mais em tcu.gov.br.
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2: 20h14.
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2: 20h15.
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0: 20h29.
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3: 20 horas e 44 minutos.
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